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1: Hoje na apresentação da Voz do Brasil, Luciano Seixas e Mariana Jungmann.
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1: Computadores, consoles, celulares, por todos esses meios é possível ter acesso a algum jogo eletrônico.
0: E para desenvolver esses games, que muitas vezes consomem horas da nossa atenção, é preciso juntar muita arte à tecnologia.
1: E todo esse trabalho agora faz parte do marco legal dos jogos eletrônicos, que vai regulamentar o setor.
2: O governo assinou nesta quarta-feira o decreto que regulamenta o marco legal dos jogos eletrônicos no país. A medida amplia o fomento ao setor, incentiva a formação de profissionais e promove os jogos brasileiros dentro e fora do país. O Brasil é o maior mercado latino-americano de games e está em quinto lugar no ranking de população online, com uma estimativa de 105 milhões de jogadores, segundo dados da Abra Games, a Associação Brasileira das Desenvolvedoras de Jogos Digitais Eletrônicos. O presidente da associação, Rodrigo Terra, acredita que a regulamentação vai ampliar o mercado e contribuir com a economia.
3: A pauta de videogame é uma pauta transversal, ela é pauta de cultura, mas ela é pauta de tecnologia, ela é pauta de desenvolvimento econômico e comércio. E é pauta também da fazenda, da receita. Só que agora a gente começa também a jornada, a próxima fase, né? O próximo boss fight é a gente poder categorizar tributariamente, né? Como é que vai ser agora esse setor, que agora ele é reconhecido como um setor único, não só atrelado a tecnologia, como é hoje também.
2: Dados da pesquisa Game Brasil, divulgada neste ano, apontam que cerca de 36% dos que consomem games no Brasil têm entre 14 e 29 anos. Outro recorte mostra que 25 milhões de gamers têm algum tipo de deficiência. Para o criador de conteúdos, Fabrício Ferreira, da Able Gamers Brasil, ONG voltada para a acessibilidade em jogos eletrônicos, a regulamentação e o fomento previstos no decreto vão contribuir para a acessibilidade no setor.
4: A gente fala muito sobre videogames, sobre jogos como um mercado. Pela questão do dinheiro financeiro, a gente fala muito sobre arte, mas o videogame hoje, ele é uma ferramenta muito forte de socialização. A gente tem uma grande parte da população PCD no Brasil que muitas vezes não pode sair de casa. E os videogames, ele além de ser uma forma de arte, ele também permite que essa pessoa viva experiências que muitas vezes a gente nem dá bola para essas experiências. É algo cotidiano para
2: a
4: gente.
2: A ministra da Cultura, Margarete Menezes, afirma que os jogos eletrônicos deixam de ser considerados apenas softwares e passam a ser vistos como produtos culturais.
5: E essa é uma mudança fundamental porque permite que os jogos brasileiros acessem instrumentos de fomento já consolidados, como a Lei do Audiovisual, a Lei Rouanet, o Fundo Setorial do Audiovisual, além de reconhecer o seu papel na educação, na saúde, na formação de juventudes e na qualificação profissional na geração de emprego e renda.
2: O decreto institui ainda o Game Brasil, plataforma pública e gratuita para catalogar, divulgar e promover jogos brasileiros, indicando onde estão disponíveis. E para ampliar a formação de profissionais para a indústria de jogos eletrônicos, o Ministério da Educação vai ofertar, a partir do ano que vem, 230 vagas para cursos de graduação na área de jogos digitais em 5 universidades federais nas 5 regiões do país. Reportagem Graziele Bezerra.
0: Em 2027, a reforma tributária entra numa nova fase.
1: É quando as microempresas e as empresas de pequeno porte começam a recolher a contribuição sobre bens e serviços, CBS, e o imposto sobre bens e serviços, IBS.
0: Entre os prazos estabelecidos, um vence amanhã, dia 15 de outubro. É quando os empresários devem informar se desejam permanecer ou optar pelo Simples Nacional, o atual sistema para o recolhimento de tributos.
1: Para explicar melhor essas mudanças, a gente conversa agora com o repórter Nazi Brum. Boa noite, Nazi.
6: Olá, boa noite, Mariana, Luciano, e boa noite, ouvintes da Voz do Brasil. Pois é, a reforma tributária deve ser concluída em 2033, mas a partir de 2027, as microempresas e empresas de pequeno porte começam a recolher o IBS e o CBS, que vão substituir 5 impostos: PIS, COFINS, IPI, ICMS e ISS. O primeiro passo para isso é que essas empresas optem até amanhã pelo Simples Nacional, um sistema que já existe que facilita o pagamento de impostos. Após isso, as empresas que estiverem no Simples Nacional vão optar se desejam pagar o IBS e o CBS dentro do Simples ou de forma separada. E essa opção deve ser feita até o dia 30 de outubro.
0: Agora, isso quer dizer, então, Nazi, que as empresas, as microempresas e as empresas de pequeno porte vão poder pagar esses dois impostos de duas formas diferentes?
6: Exatamente, Mariana. E o coordenador de tributos sobre a renda, patrimônio e opções financeiras da Receita Federal, Gustavo Salton, falou um pouco sobre essas mudanças.
7: O Simples Nacional ele não acabou, ele continua sendo um regime fundamental para as micro e pequenas empresas. A grande novidade da reforma tributária é que o empresário passa a decidir se prefere manter o IBS e a CBS dentro do DAS ou se prefere no regime regular de débitos e créditos. Então, estamos nesse período agora super importante de opções e decisões de todo mundo, né, para que todos consigam fazer as suas decisões que melhor podem fruir desse novo mundo tributário que a gente vai ter agora.
6: Olha, o empresário que optar pagar o IBS e CBS fora do Simples Nacional estará aderindo automaticamente ao Simples Nacional híbrido e o pagamento será feito dentro do regime regular. Sobre esse assunto, a gente tem aqui a dúvida de uma ouvinte. Vamos ouvir.
8: Olá, boa noite. O meu nome é Iraneia Rego. Eu trabalho no ramo de moda, eu vendo roupa. E eu queria fazer uma pergunta. Quem já é do Simples e possui algum termo de exclusão, precisa fazer a opção novamente?
6: Pois é, quem vai responder é o coordenador da Receita Federal, Gustavo Salton.
7: Precisa sanar eventual problema que teve com o Simples Nacional e possui agora até 15 de outubro para fazer novamente essa opção para o ano que vem, após ter sanado eventual situação que ficou impeditiva para o regime.
6: O Gustavo Salton também vai responder a uma dúvida da Sandra Júlia. Ela é dona de um salão de beleza, trabalha direto com o consumidor e também com outras empresas. E ela quer saber qual sistema é mais vantajoso para pagar os novos tributos.
9: Eu estou meio perdida se eu fico só no Simples Nacional ou se compensa para mim mudar para outro sistema ou ficar só no Simples ou ter os dois, eu não sei.
7: Geralmente, as empresas que tratam diretamente com o consumidor final, elas vão fruir melhor do Simples puro, que a gente chama, né? No entanto, é necessário verificar o caso concreto, quem são os seus fornecedores, parceiros e clientes, para ter certeza a respeito do que vale mais a pena. Então, muito importante aí cada um fazer a sua conta, né? Tem uma conta individual aí de cada empresa que é importante cada um estar atento.
6: Então, Mariela, Luciano, para resumir, microempresas e empresas de pequeno porte têm até amanhã para optar pelo Simples Nacional e até o dia 30 de outubro para decidir se pagam os novos tributos dentro desse sistema ou pelo método convencional.
1: Nazi, e se após fazer a opção o empresário mudar de ideia, ele pode desistir?
6: Pode sim, Luciano. O sistema vai abrir um prazo específico de 3 de novembro a 20 de dezembro de 2026 para que qualquer pessoa desista da opção feita, tanto para o Simples Nacional quanto para o sistema híbrido. E o contribuinte pode tirar todas as dúvidas sobre esse processo na Receita Federal. Basta ter uma conta na plataforma gov.br e entrar em servicos.receitafederal.gov.br. Mariana, Luciano.
0: Obrigada, Nazi Brum, pelas informações ao vivo aqui na Voz do Brasil.
1: Quer saber quanto sua rede de ensino tem previsto para investir na educação?
0: O painel de financiamento do novo PAR foi atualizado e agora também traz informações sobre os repasses do Fundeb, o Fundo de Manutenção e Desenvolvimento da Educação Básica e de Valorização dos Profissionais da Educação. Feitos esses repasses feitos nos últimos 12 meses.
1: Pela plataforma é possível consultar os recursos previstos para cada rede, acompanhar receitas e despesas da educação básica e verificar os saldos de programas.
10: Você sabia que é possível consultar informações do Fundeb de forma rápida e prática? O Ministério da Educação acabou de atualizar o painel de financiamento do novo Plano de Ações Articuladas, o novo PAR. Agora é possível acompanhar pela plataforma os valores previstos para cada rede de ensino, considerando fontes como o Fundeb, o Fundo de Manutenção e Desenvolvimento da Educação Básica e de Valorização dos Profissionais da Educação, o Salário Educacional, educação e as receitas vinculadas ao mínimo constitucional destinado à manutenção e ao desenvolvimento do ensino. Com a última atualização, o novo PAR apresenta informações da Secretaria do Tesouro Nacional sobre os repasses do Fundeb efetivados nos últimos 12 meses. Além disso, a ferramenta também permite acompanhar a evolução das receitas e das despesas relacionadas à educação básica, bem como dos saldos acumulados de programas. O novo PAR reúne dados das principais fontes de financiamento da educação básica por meio de gráficos e tabelas, e permite ainda que gestores educacionais, pesquisadores e cidadãos consultem os recursos destinados às redes de ensino e acompanhem a evolução das receitas ao longo do tempo. Todos esses dados podem ser consultados no painel de financiamento do novo Plano de Ações Articuladas, o novo PAR, disponível em novopar.mec.gov.br. Locução, Júlio César de Oliveira. Reportagem, Daniel Duarte.
0: O ministro do Meio Ambiente e Mudança do Clima, João Paulo Capobianco, retornou hoje a Manaus para acompanhar ações de combate aos incêndios florestais no Amazonas.
1: Após sobrevoar as áreas atingidas pelo fogo e reunir-se com autoridades locais, ele falou sobre a situação no estado e os próximos passos.
11: Não podemos comemorar porque ainda temos uma situação grave, muito grave ainda, muita fumaça, mas houve uma redução nos eventos de queimadas e incêndios, portanto nós temos um movimento positivo e há um indicativo de redução de novos focos. O novo passo agora é a investigação criminal. Nós vamos iniciar uma ação forte de investigação para identificar quem está operando esse conjunto enorme de incêndios e verificar se há uma organização por trás disso, e vamos punir aqueles que forem identificados de forma exemplar para que não fique na região uma sensação de impunidade.
0: As ações são realizadas de forma integrada entre órgãos federais, estaduais e municipais para reduzir os impactos ambientais e proteger a população.
1: 330 brigadistas já foram mobilizados para atuar em apoio às equipes do IBAMA, do ICMBio e de outros órgãos federais.
0: Usar a força do futebol para combater a violência contra a mulher.
1: Com esse objetivo foi lançada a campanha Papo de Homem. No futebol, a violência não entra em campo.
12: Em dias de jogos de futebol, os casos de violência contra as mulheres aumentam 27%. Para enfrentar esse problema, o governo federal e a CBF, Confederação Brasileira de Futebol, lançaram a campanha Papo de Homem. No futebol, a violência não entra em campo. A iniciativa convoca a participação de torcedores e jogadores. No vídeo da campanha, estão reunidos jogadores presentes na convocação mais recente da seleção brasileira, como Vini Júnior.
13: No futebol, a violência não entra em campo.
12: E Rayan.
14: Violência contra as mulheres, não tem desculpa.
12: A peça foi exibida durante um amistoso entre Brasil e Argentina essa semana em Recife. A proposta da campanha é utilizar a força do futebol para conscientizar o público masculino quanto à prevenção e ao enfrentamento à violência contra mulheres. Foi o que disse o ministro do esporte, Paulo Henrique Cordeiro.
15: São homens, são atletas, são jogadores da seleção brasileira que estão falando de um prisma, estão falando de um lugar de homem. Porque a questão da violência contra a mulher não é um problema sobre as mulheres, mas é um problema sobre os homens. E o homem falando sobre isso impacta, eu tenho certeza, muito mais e pode contribuir decisivamente para que esse estado de coisa possa ser extinto de toda a nossa sociedade.
12: A mensagem também é para quem acha que bebida e raiva justificam uma agressão, alerta o torcedor Marco Polo.
16: De campo, cada um responde por seus atos, fora dele também.
12: A campanha também marca o lançamento do Plano Nacional do Legado Social e Esportivo da Copa do Mundo Feminina FIFA 2027, que estabelece 4 eixos para ampliar a participação de mulheres no futebol. Vale lembrar que mulheres em situação de violência podem buscar orientação e realizar denúncias pelo Ligue 180. Em caso de emergência, devem ligar para o 190 da Polícia Militar. Reportagem Pablo Mundim.
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0: Estamos no Outubro Rosa, mês de prevenção e conscientização sobre o câncer de mama.
1: E mulheres, fiquem de olho. Os planos de saúde são obrigados a cobrir o exame de mamografia, mesmo em mulheres com menos de 40 anos.
0: A medida vale para os casos em que há indicação clínica para o exame.
1: O exame também é oferecido no SUS.
23: Ao tocar os seios, a geóloga e produtora audiovisual Laila Milani sentiu algo diferente. Ela procurou o médico e o diagnóstico foi de um nódulo benigno que precisava ser acompanhado. 6 meses depois, ao retornar para exames, descobriu que o nódulo havia evoluído para câncer de mama. Laila tinha 38 anos e nunca havia feito uma mamografia.
24: Eu não recebi, né, nenhuma informação que abordasse esse assunto, no sentido de que a mamografia feita antes, né, poderia adiantar o meu caso, né, antecipar um diagnóstico, por exemplo.
23: Desde o começo do mês, os planos de saúde não podem mais negar a cobertura de mamografia digital para mulheres com menos de 40 anos que tenham indicação médica para a realização do exame. A mudança foi aprovada pela Agência Nacional de Saúde. Antes, os planos tinham obrigação de cobrir o exame somente para pacientes entre 40 e 69 anos. O presidente da ANS, Wadi Damu, destacou a importância da medida.
25: A partir de agora, deve ser considerada a necessidade clínica de cada paciente. O diagnóstico precoce salva vidas. Quanto mais cedo a doença é identificada, maiores são as chances de sucesso no tratamento e de melhores resultados para os pacientes.
23: De acordo com o presidente da Sociedade Brasileira de Mastologia, Guilherme Novita, a mamografia é o melhor exame para detecção precoce do câncer de mama. Segundo ele, a partir dos 40 anos, as mulheres devem fazer mamografia anualmente. Ele explica em quais casos a mamografia antes dos 40 anos é recomendada.
26: Existem pacientes que, por questões de risco, geralmente história familiar de câncer de mama ou ovário, ou história pessoal de câncer de mama ou lesões pré-cancerígenas, ou história de mutação genética, elas precisam fazer mamografia antes dos 40 anos.
23: Nas últimas décadas, o câncer de mama se manteve como o tipo de câncer mais frequente entre as brasileiras, com exceção do câncer de pele não melanoma. Segundo o Ministério da Saúde, hoje, a taxa estimada é de 66 novos casos por 100 mil mulheres. Reportagem Luana Karen.
0: E o Ministério da Saúde apresenta campanha com orientações sobre acesso a consultas, exames e cirurgias pelo SUS.
1: O conteúdo explica como buscar atendimento especializado e apresenta opções de atendimento pelo Sistema Único de Saúde.
27: A dona de casa, Vanusa da Conceição, moradora da Ceilândia, no Distrito Federal, conta que o filho, de 14 anos, deslocou o joelho enquanto jogava futebol e foi levado a uma unidade básica de saúde. Após o atendimento de emergência, ela conta como foi o processo para que o filho fizesse a ressonância e outros exames específicos.
28: Eu fui até o posto de saúde, a UBS. Por volta de mais ou menos 7 dias, ele foi chamado para poder fazer a ressonância. Já peguei o resultado e agora retornarei ao médico que consultou ele.
27: para orientar pessoas que precisam de avaliação, acompanhamento, exames ou procedimentos especializados, como Vanusa, o Ministério da Saúde lançou a Campanha Nacional de Atendimento Especializado, que reúne informações sobre como buscar consultas, exames e cirurgias pelo SUS. A iniciativa apresenta o passo a passo, desde a entrada da unidade básica de saúde até o atendimento especializado, é o que explica o diretor do Ministério da Saúde, Rodrigo Oliveira.
2: A gente tem duas grandes portas de entrada. Uma porta de entrada são as UPAs e os grandes hospitais de emergência, e também você pode buscar a unidade básica de saúde. É possível em vários locais, através do meu SUS Digital, através do WhatsApp ou de outros aplicativos, você buscar atendimento.
27: Os pacientes do Sistema Único de Saúde têm diferentes possibilidades de atendimento. Para uma consulta, por exemplo, não precisam sair de casa. Eles têm à disposição a telesaúde, que permite a realização de teleconsultas e telediagnósticos. A população também pode ser encaminhada para o atendimento nas carretas de saúde, unidades móveis que oferecem serviços especializados em diferentes regiões do país. Essas unidades atendem prioritariamente onde há menor oferta de serviços especializados. Rodrigo Oliveira explica como os pacientes podem ser atendidos nas carretas.
2: Em geral, um paciente que busca uma unidade básica de saúde precisa de uma consulta especializada ou de um exame especializado, como tomografia, ele entra numa fila do município, da região ou do estado. A carreta, quando chega nessa região, ela se conecta a essa fila e faz essa fila andar mais rápido.
27: Outra opção de atendimento especializado pelo SUS é o encaminhamento de pacientes para hospitais privados e filantrópicos. Reportagem Cleide Lopes.
0: E essas foram as notícias do governo federal.
1: Uma realização da Secretaria de Comunicação Social da Presidência da República.
0: Com produção da empresa Brasil de Comunicação.
1: Fique agora com o Minuto do TCU. Em seguida, as notícias do Poder Judiciário e do Congresso Nacional. Boa noite.
0: Boa noite, até amanhã.
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4: 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Embora a empresa tenha registrado lucro de mais de R$200 milhões em 2023, algumas atividades tiveram prejuízo, como a fabricação de moedas nacionais, medalhas e selos. O TCU determinou que a Casa da Moeda apresente, em até 60 dias, plano de ação com prazos, responsáveis e metas para corrigir as falhas. 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
5: Você vai ouvir agora notícias do Poder Judiciário.
6: STF decide afastar a inclusão das perdas inflacionárias na correção monetária dos depósitos judiciais.
7: STM realiza seminários sobre a Justiça Militar e o Tribunal Penal Internacional.
6: Para o STJ, planos de saúde não são obrigados a custear medicamentos à base de canabidiol para tratamento domiciliar.
7: Boa noite, eu sou Marcela Luiza.
6: E eu sou Walter Lima.
7: O Supremo Tribunal Federal decidiu hoje afastar a inclusão dos expurgos inflacionários na correção monetária dos depósitos judiciais.
6: A Corte entendeu que a atualização monetária deve observar índices previstos na legislação.
8: A discussão era para definir se os depósitos de ações judiciais da época dos planos econômicos Bresser, Verão, Collor 1 e 2 tem direito à mesma correção monetária aplicada à caderneta de poupança, chamada de expurgos inflacionários. Esses expurgos correspondem às diferenças de atualização decorrentes de períodos em que os índices utilizados para corrigir valores financeiros não acompanharam integralmente a inflação. No final, prevaleceu o entendimento de que a atualização dos valores deve observar os índices previstos na legislação, sem a incorporação de diferenças decorrentes dos planos econômicos.
7: O Superior Tribunal Militar realiza entre hoje e amanhã em Brasília o Seminário Justiça Militar e o Tribunal Penal Internacional, o TPI.
6: O evento reúne especialistas para discutir temas relacionados à atuação do Tribunal Penal Internacional. Marcelo Della Libera.
9: O Tribunal Penal Internacional julga pessoas acusadas de genocídios, crimes contra a humanidade, crimes de guerra e crimes de agressão. O Prêmio Nobel da Paz este ano foi para a jurista Navi Pillay, que já integrou o TPI. A presidente do Superior Tribunal Militar, ministra Maria Elizabeth Teixeira Rocha, avalia com otimismo o trabalho do TPI ao longo de mais de 20 anos de existência.
10: Eu avalio com muito otimismo. Porque o Tribunal Penal Internacional foi criado exatamente para que não houvesse a repetição dos tribunais que foram formados para julgar os delitos da Segunda Guerra Mundial. E isso eu acho que é extremamente promissor e garantista, porque dá ao mundo e à sociedade das nações, né, uma estabilidade jurídica para se dizer, né, em conflitos aquilo que se pode e aquilo que não se pode fazer. Porque até uma guerra, que é o horror e a barbárie, tem de haver regras.
9: Entre hoje e amanhã, o STM promove o Seminário Justiça Militar e o Tribunal Penal Internacional, Desafios e Perspectivas da Implementação Jurídica do TPI no Brasil. O evento conta com a transmissão ao vivo pelo canal oficial do Tribunal no YouTube.
7: Plano de saúde não é obrigado a custear medicamentos à base de canabidiol para uso domiciliar sem previsão legal ou contratual de cobertura.
6: A conclusão é do STJ. Fátima Uchoa.
11: A exceção à regra é nos casos expressamente previstos em leis ou normativos específicos. Assim, a mera autorização excepcional de importação concedida pela Anvisa não impõe ao plano de saúde a cobertura obrigatória de tratamento domiciliar com canabidiol. Esse julgamento na segunda sessão, sob o regime da relevância da questão federal, ocorreu em sessão virtual e é definitivo no âmbito do STJ, pois os ministros reafirmaram jurisprudência consolidada na Corte. A decisão passa a valer para processos semelhantes em todo o país. Vale destacar que essa é a primeira vez que o STJ usou a técnica de reafirmação sob o regime da relevância da questão federal.
7: Dois dias de debate sobre sustentabilidade na Justiça do Trabalho.
6: Magistrados, servidores e especialistas vão discutir soluções para uma justiça trabalhista sustentável. Rafael Silva.
12: Entre os assuntos, eles vão falar sobre mudanças climáticas, gestão de resíduos sólidos, descarbonização e a inclusão socioprodutiva de catadores. Também estão em pauta as estratégias para a criação de planos de contingência socioambiental, além da apresentação de projetos desenvolvidos pelos próprios tribunais, o que ajuda a compartilhar boas práticas entre as unidades. O debate reforça o papel das instituições públicas diante do desafio global de atingir o carbono zero.
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7: Uma boa noite.
6: E até amanhã.
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13: Está no ar o Jornal do Senado.
0: Eu sou Paula Groba.
14: E eu sou Humberto Pinheiro.
0: E estes são os destaques de hoje do Jornal do Senado, que começa agora.
14: Senado vota fim da escala 6-1 em primeiro e segundo turno ainda hoje, segundo o presidente Davi Alcolumbre.
0: PEC da Segurança avança no Senado com maior integração e fim da saidinha para membros de facções.
14: Projeto garante às mulheres opção de viajar ao lado de outra passageira sem custo extra.
0: Boa noite.
15: Boa noite.
0: A PEC da Segurança Pública avançou no Senado e segue para votação em plenário. A proposta busca reforçar o combate ao crime organizado com ação direta do governo federal e maior integração entre as forças de segurança da União, dos estados e dos municípios.
15: O texto também prevê penas mais rigorosas para integrantes de facções criminosas, inclui o Sistema Único de Segurança Pública na Constituição e permite a criação de polícias municipais para o policiamento ostensivo e comunitário. A PEC foi concluída hoje na Comissão de Constituição e Justiça. Repórter Bruno Lourenço.
16: A Comissão de Constituição e Justiça aprovou a inclusão, no texto constitucional, do Sistema Único de Segurança Pública. A proposta de emenda à Constituição padroniza diretrizes nacionais e permite a criação de polícias para a guarda comunitária e ostensiva pelas prefeituras. O relator, senador Rogério Carvalho, do PT de Sergipe, acredita que a grande inovação da PEC é colocar a União como agente atuante e corresponsável no enfrentamento direto ao crime organizado, em cooperação articulada com as polícias estaduais e locais.
17: Agora nós teremos o governo federal como integrante do Sistema Único de Segurança Pública e podendo agir conjuntamente e tendo responsabilidade no combate aos criminosos e no combate ao crime organizado em todo o país, de forma articulada e integrada, Polícia Civil, Polícia Militar.
16: Além da cooperação federativa, o texto prevê fontes de financiamento protegidas contra contingenciamentos orçamentários. Com a aprovação na CCJ, a PEC da Segurança Pública segue agora para análise do plenário do Senado, onde precisará passar por dois turnos de votação antes de poder seguir para a promulgação.
0: O senador Espiridião Amin, do PP de Santa Catarina, afirmou que a PEC da Segurança Pública merece atenção especial do governo e do Congresso Nacional. Ele defendeu que a proposta seja analisada ainda nesta legislatura pelos senadores.
15: Na avaliação de Amin, o aperfeiçoamento da proposta vai ajudar a garantir melhores condições de segurança à população brasileira.
18: Que eu creio que deverá merecer de nós, ainda nesta legislatura, a urgência e o aperfeiçoamento necessário.
0: E mulheres poderão ter o direito de escolher viajar ao lado de outra mulher em aviões e ônibus sem pagar nada a mais por isso.
15: É o que prevê um projeto que está na pauta da Comissão de Fiscalização e Controle e Defesa do Consumidor do Senado. A proposta garante essa opção no momento da compra da passagem. Repórter Pedro Pincer.
19: A Comissão de Transparência, Fiscalização e Controle está pronta para votar um projeto de lei que garante às mulheres que viajam sozinhas o direito de optar, no ato da compra da passagem em transportes coletivos, por assentos ao lado de outras mulheres. O texto já foi aprovado na Comissão de Direitos Humanos. O objetivo é evitar situações de violência durante o trajeto e limitar as situações de vulnerabilidade, além de consolidar o compromisso do Estado com a promoção de políticas de proteção às mulheres em todos os espaços. A autora do projeto, senadora Daniela Ribeiro, do Progressistas da Paraíba, destacou que o assento ao lado de outra mulher não terá custo extra para a passageira nem para as empresas.
20: Essa iniciativa ela visa prevenir casos de assédio e a gente sabe também que previne violência, proporcionando muito mais tranquilidade durante os deslocamentos. Comprovadamente, a vulnerabilidade das mulheres no transporte coletivo é uma realidade.
19: Se aprovada na comissão, a proposta só vai ao plenário caso seja apresentado recurso com esse objetivo.
0: Evitar erros médicos que podem custar a vida de crianças é o objetivo de um projeto que está na pauta da Comissão de Assuntos Sociais do Senado.
15: A proposta busca reforçar a segurança no atendimento infantil e prevenir tragédias como a do menino Benício, que morreu em Manaus após receber uma dose letal de adrenalina. A repórter Raíssa Abreu tem os detalhes.
21: O projeto do senador Eduardo Braga, do MDB do Amazonas, determina que os serviços de atendimento pediátrico tenham sempre um médico especialista. Também estão previstas regras para que os pais ou responsáveis pela criança recebam informações claras sobre seu estado de saúde e apoio psicossocial.
22: Para que um profissional não cometa erros e equívocos, como aconteceu recentemente no meu estado, com o garoto Benício, que ao chegar em um hospital supostamente de excelência no meu estado e ao ser atendido numa ambulatório. Imagine, Vossa Excelência, que um profissional da saúde injetou adrenalina na veia de uma criança, o que levou, obviamente, a óbito esta criança.
21: A proposta recebeu o voto favorável da relatora, senadora Damaris Alves, do Republicanos do Distrito Federal. Se aprovada na Comissão de Assuntos Sociais, a proposta segue direto para a Câmara dos Deputados.
0: E a senadora Zenaide Maia, do PSD do Rio Grande do Norte, fez um apelo à paz e aos responsáveis para que vacinem as crianças. Médica, ela alertou para o risco de doenças como o sarampo voltarem a circular, com a possibilidade de complicações graves e até a morte.
15: A senadora destacou que vacinar é um ato de proteção à saúde infantil e que a imunização não deve ser uma questão política, mas uma responsabilidade de todos.
2: Vacinem os seus filhos. Não é possível que a gente continue vendo crianças voltando a ter sarampo. Sarampo é uma doença extremamente grave. Pode matar e pode também deixar sequelas pro resto da vida.
0: Senadores estão reunidos no plenário para discutir a proposta de emenda à Constituição que acaba com a escala 6x1. O texto prevê reduzir a jornada semanal de 44 para 40 horas, sem diminuição dos salários.
15: Segundo o presidente do Senado, Davi Alcolumbre, a votação da PEC em dois turnos está prevista para hoje. O repórter Alexandre Campos traz mais informações.
3: Além de reduzir a jornada sem diminuir salário, a PEC prevê dois dias de folga semanal, sendo um deles preferencialmente aos domingos. Essas regras valerão para os terceirizados que prestam serviços para a administração pública direta e indireta da União, dos estados, do Distrito Federal e dos municípios. No entanto, não serão aplicáveis para os trabalhadores da iniciativa privada que tiverem diploma de curso superior e que receberem um salário maior que 2,5 vezes o teto da Previdência Social, salvo se o empregador, por vontade própria, decidir o contrário. A mudança será gradual. 2 meses depois de sua promulgação, o tempo de trabalho por semana passará de 44 para 42 horas semanais. Um ano depois da implementação dessa primeira etapa, a jornada vai diminuir para 40 horas. Líder do governo, a senadora Tereza Leitão, do PT de Pernambuco, afirmou que a redução da jornada é uma luta histórica dos brasileiros, construída nas fábricas, comércios, nos serviços, ruas, escolas e até nas redes sociais.
4: Estamos escrevendo este capítulo ao lado de cada trabalhador que acorda antes do sol nascer, de cada mãe e de cada pai que querem acompanhar o crescimento de seus filhos, de quem deseja estudar, cuidar da saúde, encontrar os amigos, estar com a família, descansar, de quem quer simplesmente recuperar o direito de ser dono de parte maior do seu próprio tempo e fazer dele o que quiser.
3: Representante do PL de Santa Catarina, o senador Jorge Seif reconheceu que, por ser um apelo dos trabalhadores, é favorável à redução da jornada. No entanto, ele defende correções futuras no texto, como a desoneração da folha de pagamentos para aliviar o bolso dos empregadores ou até mesmo a flexibilização das relações de trabalho.
23: Então, essa PEC, ela atende em parte o anseio da população, que é trabalhar 5 dias por semana, mas daqui a pouco, com ela operacionalizada, o funcionário vai chegar o patrão fala assim: olha, eu quero trabalhar um pouco mais, não vai poder. Olha, eu quero fazer mais hora extra porque eu troquei de carro, eu comprei uma geladeira, não vai poder. Então essa PEC é um pouco engessada, mas vamos discutir isso lá na frente. E no ano que vem, se necessitar de melhoras, se necessitar de ajustes, nós vamos fazê-los sem prejudicar a população.
3: Para aqueles empregados sujeitos a regimes diferenciados, como aeronautas, o texto permite que acordo ou convenção de trabalho defina diferentemente a distribuição do tempo de prestação de serviço e o descanso semanal remunerado, assegurados os direitos da PEC.
15: Com edição de Paulo Groba e trabalhos técnicos de Eliseu Caires, o Jornal do Senado fica por aqui. Acompanhe agora as notícias da Câmara dos Deputados. Boa noite.
0: Boa noite e até amanhã.
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24: Comissão debate integração das universidades com o setor produtivo.
25: Deputados criam plano de atenção no SUS às pessoas com epilepsia.
24: Projeto isenta de ICMS a aquisição de próteses mamárias de silicone.
1: Boa noite. Projeto aprovado retira ICMS das próteses mamárias de silicone. Confira os detalhes com Silvia Munhato.
8: A Comissão de Defesa dos Direitos da Mulher aprovou o projeto que concede a isenção do ICMS nas operações de compra de próteses mamárias de silicone destinadas à reconstrução mamária de mulheres que realizaram mastectomia total ou parcial. A relatora na comissão, deputada Érica Hilton, do PSOL de São Paulo, ressaltou que o custo das próteses é alto.
9: Sabendo que a prótese mamária é essencial para a reconstrução da saúde emocional e abalada pelo tratamento do câncer, o projeto facilita os avanços nas etapas do processo de cura definitivo da doença, na medida em que o acesso à prótese mamária será menos oneroso para aquelas que mais necessitam.
8: Pelo texto, a isenção será concedida mediante a apresentação de laudo médico emitido por profissional especializado, atestando a realização da mastectomia, a necessidade do uso de prótese mamária de silicone e a recomendação para a reconstrução. A isenção do ICMS se aplicará tanto para compras realizadas diretamente pelas pacientes, quanto por intermédio de hospitais, clínicas ou centros de reabilitação. O benefício valerá para procedimentos realizados pelo Sistema Único de Saúde, por seguradoras de saúde privadas ou por planos de saúde. A proposta que tira o ICMS das próteses mamárias de silicone será analisada agora pelas comissões de Saúde, Finanças e Tributação e Constituição e Justiça. Para virar lei, precisa ser aprovada pela Câmara e pelo Senado. Da Rádio Câmara de Brasília, Silvia Munhato.
10: Homenagem. Dr. Zacarias Calil, do MDB de Goiás, celebra o Dia do Médico em 18 de outubro, destacando a importância da profissão no cuidado com a vida. Ele ressalta que, além do conhecimento científico e da atualização constante, a medicina exige empatia e compromisso com os pacientes.
1: Dr. Zacarias Calil defende a valorização dos profissionais de saúde, com melhores condições de trabalho e atendimento digno à população. Ele agradece aos colegas de profissão pela dedicação e reforça a importância de manter o compromisso com a saúde e o bem-estar dos brasileiros.
10: Saúde. A Câmara analisa medidas para facilitar o atendimento à pessoa com doença renal, incluindo a diminuição da distância entre a residência do paciente e o local da diálise. O repórter Luiz Cláudio Canuto tem as informações.
11: O Brasil tem mais de 150 mil pessoas que fazem diálise, segundo a Sociedade Brasileira de Nefrologia. A demanda pelo tratamento vem crescendo e a hemodiálise é a modalidade predominante. Na Câmara dos Deputados, um projeto visa facilitar o atendimento à pessoa com doença renal crônica por meio da redução da barreira de distância entre o paciente e o atendimento. O texto, já aprovado pela Comissão de Saúde, estabelece que o atendimento ao paciente com doença renal crônica observará as diretrizes de regionalização, hierarquização e integralidade da assistência nos termos da lei e das normas do SUS. Os serviços de saúde poderiam, sempre que clinicamente indicados, dar prioridade a terapias que diminuam a necessidade de deslocamento do paciente, inclusive mediante utilização da diálise peritoneal domiciliar. A diálise peritoneal é um tratamento de substituição da função renal que limpa o sangue usando o peritônio como filtro natural. O peritônio é o revestimento interno do abdômen. A comissão aprovou a redação proposta pela relatora, deputada Silvia Cristina, do PP de Rondônia. O texto original, do deputado Eduardo da Fonte, do PP de Pernambuco, estabelecia que a clínica de hemodiálise deveria estar no máximo a 50 quilômetros do domicílio do paciente. Mas a relatora acha que a fixação de uma distância máxima uniforme é incompatível com a organização regionalizada e hierarquizada do SUS.
12: A gente vê a importância, claro, que deveria estar perto, mas a gente não vê orçamento público que dê para faça essas clínicas a cada 50 quilômetros. Então, nós fizemos uma emenda e, graças a Deus, foi aprovada para que cada paciente com indicação, nós levássemos a diálise peritoneal, que é em casa, onde o paciente ele tem a oportunidade de fazer esse acompanhamento, né? E que, na verdade, é muito dolorido, mas em casa, no seu ambiente, que nós temos a certeza que teríamos um resultado ainda melhor.
11: O projeto estabelece estabelece que o poder público pode estimular o uso de telesaúde e de monitoramento remoto para acompanhamento clínico de pacientes em terapia renal substitutiva, mas as ações previstas não devem criar despesas obrigatórias ou impor novos encargos administrativos à União. A proposta, que busca facilitar o atendimento à pessoa com doença renal, ainda vai ser votada pelas comissões de Finanças e Tributação e de Constituição e Justiça. Para virar lei, precisa ser aprovada pela Câmara e pelo Senado. Da Rádio Câmara de Brasília, Luiz Cláudio Canuto.
5: Economia.
25: Welter, do PT do Paraná, defende investimentos em habitação popular, saúde e educação. Ele menciona programas como Minha Casa Minha Vida, o financiamento da produção agrícola, o atendimento pelo SAMU e a ampliação das escolas em tempo integral.
6: Welter ressalta a importância de fortalecer a economia e ampliar as oportunidades para os trabalhadores. Na avaliação dele, os avanços sociais dependem da continuidade dos investimentos públicos e de iniciativas que promovam a distribuição de renda e a qualidade de vida da população.
5: Trabalho.
25: Paulão do Pedro.

0: por um. Ele acredita que a modificação seja uma resposta ao temor das mobilizações populares e não uma revisão real de posicionamento.
1: Tadeu Venere questiona os argumentos sobre custos para pequenos negócios e a negociação individual de jornada de trabalho e rechaça também as posições contrárias a medidas sociais, como a anistia de dívidas e a votação de projeto contra a misoginia no Congresso Nacional.
2: Desenvolvimento regional.
0: Denise Pessoa, do PT do Rio Grande do Sul, agradece o apoio recebido na eleição e se compromete em continuar seu trabalho em prol da saúde e educação e na busca de parcerias com o governo federal para custear a reconstrução no estado.
1: Ao fazer um balanço do mandato atual, Denise Pessoa menciona o campus da UFRGS, um novo aeroporto, o Instituto Federal em Gramado e o curso de medicina da Universidade Federal do Pampa, em Bagé, como principais vitórias. Ela continuará atuando em defesa do SUS e de pautas climáticas.
2: Transportes.
0: Bebeto, do PP do Rio de Janeiro, diz que a mobilidade urbana é uma das prioridades do seu mandato e cobra avanços em obras viárias na Baixada Fluminense. Entre as demandas, segundo ele, estão a construção de uma ligação entre a linha vermelha e a pista expressa da rodovia Presidente Dutra.
1: Bebeto também cobra a continuidade das obras de revitalização da ferrovia da Baixada Fluminense, incluindo a implantação de uma ciclovia entre São João do Meriti e Nova Iguaçu. Ele ainda destaca a importância da duplicação da Serra das Araras para a segurança e a fluidez do tráfego.
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2: Comissões.
0: A Câmara dos Deputados debate uma melhor integração entre universidades federais e setor produtivo. A repórter Agui Pontes tem os detalhes de uma proposta aprovada.
4: A Comissão de Ciência, Tecnologia e Inovação da Câmara dos Deputados aprovou um projeto que busca ampliar a cooperação entre universidades públicas e o setor produtivo. Segundo o autor da proposta, deputado Duda Ramos, do Podemos de Roraima, isso será feito com a criação de um Programa Nacional de Integração Universidade-Indústria. O objetivo é principalmente simplificar as relações entre o ambiente acadêmico e os setores produtivos. Segundo o relator, deputado Júlio César Ribeiro, do Republicanos do Distrito Federal, a relação entre empresa e universidades é truncada e pouco funcional.
5: A proposta cria um ambiente muito mais favorável para a integração. Hoje, muitas parcerias deixam de acontecer por causa das burocracias, da insegurança jurídica e da dificuldade de aproximação entre universidades e empresas.
4: Além de intermediar essa relação, a proposta também prevê a criação de metas nacionais. Seriam metas como o número de parcerias firmadas, o volume de recursos captados em projetos, os registros de propriedade intelectual, de tecnologias somadas ao setor e outras formas de exercer impacto regional, social e econômico no setor produtivo. A governança política do Programa Nacional de Integração Universidade-Indústria seria feita em esfera federal. A proposta vai passar pelas comissões de Educação e de Constituição e Justiça. Da Rádio Câmara, de Brasília, Agui Pontes.
2: Educação.
1: Flávio Nogueira, do PT do Piauí, ressalta a importância dos investimentos em educação para ampliar as oportunidades da população. Ele cita a expansão das universidades e dos institutos federais como exemplo de política pública voltada à população mais pobre.
0: Flávio Nogueira considera que o acesso ao ensino superior e à formação técnica devem ser prioridade do poder público. Para o legislador, a oferta de educação gratuita contribui para reduzir as desigualdades sociais, especialmente entre os brasileiros que mais precisam do apoio do Estado. Estado.

0: Câmara aprovou a proposta que obriga clubes esportivos a manterem profissionais idôneos e capacitados em alojamentos. A repórter Paula Bittar acompanhou a votação.
1: A Comissão de Constituição e Justiça da Câmara aprovou uma proposta que obriga os clubes esportivos a manterem em período integral nos alojamentos um corpo de profissionais idôneos e capacitados para assistir os jovens atletas em formação. De acordo com o texto aprovado, considera-se idônea a pessoa que trabalha honestamente com observância do dever de cuidado, que cumpre as regras estabelecidas por seus superiores, ou seja, fazendo sempre tudo com muito zelo e responsabilidade. O texto determina que o clube que descumprir a regra da presença de profissionais em período integral nos alojamentos poderá ter o contrato com o atleta em formação cancelado e também poderá ser punido com multa de até R$50 mil, que será dobrada em caso de reincidência. O contrato também poderá ser cancelado se o clube não atender os requisitos de alojamento, alimentação, segurança e higiene adequados. Outra proposta aprovada pela CCJ torna obrigatória a presença de um profissional de educação física em entidades formadoras de atletas e escolinhas de esportes. Tanto essa quanto a que obriga os clubes esportivos a manterem em período integral nos alojamentos um corpo de profissionais idôneos e capacitados para assistir os jovens atletas em formação, seguem agora para o Senado. Da Rádio Câmara, de Brasília, Paula Bittar.
2: Eleições. Charles Fernandes, do PSD da Bahia, defende uma reforma política com mandatos de 5 anos e o fim da reeleição para cargos de presidente, governadores e prefeitos. Em sua visão, a medida reduz gastos eleitorais e permite mais foco na gestão pública.
0: O deputado quer também a adoção do voto distrital para aproximar os deputados da população e anuncia que vai se esforçar para aprovar a pauta a partir de 2027. Na opinião de Charles Fernandes, o debate é urgente diante da proximidade das eleições municipais de 2028.
2: General Girão, do PL do Rio Grande do Norte, aponta aumento na intolerância política entre os brasileiros. O congressista defende o respeito às diferenças de opinião no parlamento, alertando para o risco de declarações que possam estimular a violência contra adversários políticos.
0: General Girão relata que seu gabinete no Rio Grande do Norte foi alvo de pichações e adesivos de caráter político. O parlamentar informa que solicitou a análise de imagens de segurança para identificar os responsáveis e que registrou um boletim de ocorrência sobre o fato.
2: Lucas Redecker, do PSD do Rio Grande do Sul, agradece aos eleitores pela renovação do mandato e faz críticas à condução da economia pelo governo federal. Ele questiona o custo de vida e afirma que os preços elevados no supermercado pesam no orçamento das famílias brasileiras.
0: Lucas Edecker também defende a apuração de suspeitas envolvendo integrantes do judiciário e cobra que possíveis irregularidades sejam investigadas. Ele afirma que pretende manter o tema em debate com foco na responsabilização de autoridades e no combate à impunidade.
3: Relações Exteriores.
2: Alice Portugal, do PCdoB da Bahia, defende a soberania nacional diante do que considera uma ameaça de interferência estrangeira nas decisões do Brasil. Ela alerta para o risco de exploração das riquezas minerais por empresas de outros países, sem que os interesses brasileiros sejam priorizados.
0: Alice Portugal critica a possibilidade de acordos que ampliem o controle internacional sobre recursos estratégicos do país. Ela afirma que a proteção do patrimônio nacional e dos direitos da população são fundamentais para que o Brasil preserve sua autonomia.
3: Segurança Pública.
2: Gilmar Machado, do PT de Minas Gerais, comemora o avanço da PEC da Segurança Pública no Senado. O deputado ressalta que a proposta fortalece o combate ao crime organizado ao ampliar a integração entre as forças policiais de todo o país.
0: Gilmar Machado destaca que o texto inclui o Sistema Único de Segurança Pública na Constituição, além de permitir a criação de polícias municipais. A proposta também estabelece mecanismos de financiamento para o setor com o objetivo de ampliar os recursos contra a criminalidade.
3: Votação.
2: Plenário da Câmara aprova projeto que institui um programa de atenção integral no Sistema Único de Saúde às pessoas com epilepsia. O repórter Antônio Vital tem as informações.
4: A Câmara dos Deputados aprovou o projeto que cria um programa nacional de atenção integral às pessoas com epilepsia no Sistema Único de Saúde, o SUS. O objetivo do programa é combater o preconceito e proporcionar atendimento integral às pessoas com epilepsia, de modo a reduzir as manifestações clínicas da doença e a ocorrência de sequelas. O projeto apresentado pelo deputado Rui Carneiro, do Podemos da Paraíba, foi modificado pela relatora, deputada Laura Carneiro, do PSD do Rio de Janeiro. O texto aprovado anteriormente pela Comissão de Saúde da Câmara garantia, entre outras coisas, atendimento multiprofissional e especializado, assistência farmacêutica, acesso ao tratamento indicado, inclusive cirúrgico, leitos para internação em enfermarias e UTI, além de acompanhamento especializado à gestante antes e depois do parto. O texto aprovado prevê acesso da pessoa com epilepsia aos serviços de atenção primária, especializada e hospitalar, bem como acesso aos medicamentos incorporados pelo SUS e aos procedimentos terapêuticos e cirúrgicos indicados clinicamente e disponibilizados pelo Sistema Único de Saúde. Prevê ainda ações educativas para divulgar informações e orientações sobre a doença e o treinamento de profissionais da educação e dos transportes públicos para conhecer e reconhecer os sinais de crise epilética e sobre como agir em casos desse tipo. O acordo que resultou na aprovação da proposta, com o apoio do governo, também retirou do texto o artigo que previa horário de serviço especial para trabalhadores em fase de tratamento. A relatora Laura Carneiro explicou que as alterações priorizam a estrutura já existente do SUS, sem criar privilégios.
5: Trata-se de alterações meritórias, porque priorizam a utilização das estruturas já existentes no SUS, que se encontram em permanente evolução, e baseiam-se na razoabilidade ao proteger os direitos das pessoas com epilepsia, sem criar privilégios indevidos. Dessa forma, são mantidos os avanços do cuidado integral à saúde desse grupo de pessoas, sem comprometer a igualdade e a justiça social.
4: O projeto que cria o Programa Nacional de Atenção Integral às Pessoas com Epilepsia no SUS agora será analisado pelo Senado. Da Rádio Câmara de Brasília, com informações de Daniela Lessa, Antônio Vital.
3: Últimas notícias.
0: Os deputados iniciaram no final da tarde a análise do projeto do governo federal que aumenta o teto de receita do microempreendedor individual. O texto define um reajuste progressivo do teto da receita bruta anual para enquadramento como MEI para R$ 110 mil em 2027 e R$ 140 mil em 2028.
2: O projeto também permite que um microempreendedor contrate até dois empregados que recebam exclusivamente um salário mínimo ou o piso salarial da categoria profissional. Hoje, a legislação permite a contratação de apenas um empregado.
0: Termina agora o jornal Câmara dos Deputados, produzido pela Rádio Câmara, com trabalhos técnicos de Everson Urani e apresentação de Márcio Aquilissardi e José Carlos Andrade. Uma ótima noite para você.
2: Boa noite, a Voz do Brasil volta amanhã.
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1: 9:59.
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0: 10h58.
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1: Outra vez.

0: Vou começar assim, ó.
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0: rapaz manda encantar, bicho. Tu viu aí, né?
1: Acabou aqui. Acabou guardada.
2: Quando você chegar, o quê?

0: Boa demais! Gente, vocês me ajudam de novo, viu?
1: Esse whisky é meu hoje, não tem jeito.
0: Posso perder não, cara. Posso perder não.
2: Aí, tem torcida e tudo.
0: E esse amor molhado faz tudo acontecer. Vai lá!

0: Manda aquela que eu gosto.
1: Negócio. Eu guardei essa aqui pro final, sabe?
0: Vou encostar.
1: Essa aqui, ela... Você quer me ajudar não, cara? Essa aqui é bruta, viu?
0: Vai.
1: De novo, hein?
0: Essa aqui ela vai ganhar, acabou, né?

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Muito bom dia, pode artear o volume aí, porque eu cheguei com mais uma edição do programa Som do Campo. Hoje é quinta-feira, dia 15 de outubro, chegamos na metade do mês de outubro, porque cá estamos nós com mais uma edição do programa Som do Campo, levando a boa música sertaneja a todos os lados. Direção-geral da Rede Conte de Comunicação é do Rodrigo Barbosa. A direção da Rádio Conte de Vila Rica é minha, Gilmar Alves. A apresentação, trabalhos técnicos também são meus. Muito obrigado mais uma vez pelo carinho da audiência. Nós vamos junto até às 7 horas da manhã, levando a boa música sertaneja, informação, alegria a todos os lares. Para você que está na zona urbana, muito bom dia. Para você que está na zona rural, bom dia. Bom dia para você que está na boleia do seu caminhão. Bom dia especial para o motorista, para a motorista, para a galera das panificadoras que já estão garrado rente no batente. Bom dia para você, meu amigo, minha amiga, que está aí no curral, já ordenhando, você que está buscando a tropa, você que está dando aquela checada aí, fazendo o check-in aí para começar o plantio. Bom dia, tá conferindo o óleo do carango, do caminhão, para começar o dia. Muito bom dia a todos os vigias noturno. Vamos acordar o povão sertanejo.

0: acordar, pentear os cabelos, escovar o dente, tirar a remela dos olhos. Bora, macho, deixa ser preguiçoso, rapaz. Vamos levantando com estilo, fazendo developé, cambré, passé, fouetté e rondejando.
1: Bom dia, já fez isso tudo? Já penteou o cabelo? Fez o fouetté, o cambré, esticou pra lá, esticou pra cá, estralou tudo e escovou a fava? Já passou água na dentadura? Passa aquela água fria no rosto pra despertar e tirar a murraça, aquela falta de vontade de iniciar o dia de trabalho? Bom dia! Vambora acordar! E agradecer ao Papai do Céu pelo dom da vida, pela oportunidade de iniciarmos mais um dia de luta, de batalha. Como diria, né? É matar um leão todo dia e deixar o outro amarrado. Bom dia! A comunhão entre amigos é algo prioritário para Deus. Vamos buscar amizade. Os ensinamentos de Cristo abordam esse tema várias vezes. Isto prova que esse é o desejo de Jesus para todos nós. Devemos nos amar mais, abraçar mais, estar mais juntos de quem amamos, esquecer o individualismo de viver a minha vida e sim viver a vida de Cristo, a vida que Cristo sonhou para nós, em comunhão e amor um com os outros. Quando compreendermos esse mandamento de Deus, compartilharmos nossas alegrias e tristezas, sem receios de sermos julgados nas fraquezas, um encoraja o outro. Nas conquistas, um se alegra com a vitória do outro. Não há como negar o perdão em favor da comunhão entre irmãos. Com isso, somos mais produtivos e eficazes em tudo o que nos propusermos a realizar. Como é bom e agradável quando os irmãos convivem em união. Que tenhamos uma quinta-feira alegre, feliz e abençoada, conforme a proteção, excelência, a graça e a misericórdia, a vontade do Papai do Céu nas nossas vidas, dos nossos familiares, em especial de você, meu amigo, minha amiga, ouvinte do programa Som do Campo. Bom dia! Muito bom dia para você que já está aí com o fogo aceso preparando aquele cafezinho da manhã. A grande maioria já faz tudo no gás, né? Outros tem aquela panela, aquela chaleira elétrica que já esquenta água. Para você que é raiz, que está aí com o fogãozão caipira aceso, e fazendo aquele cafezinho mais gostoso, aquele cafezão raiz, com a dosão de pano, fumaçona subindo, e aí quando você começa a coar o café, que sobe aquela fervura, né? Aquele cheiro gostoso, aquele cheiro mais caipira do mundo. Que delícia! Bom dia! Muito bom dia! Meu amigo Augusto, que já deve estar mateando também, o João Merzóis Wagner, a gauchada aí tomando aquele delicioso chimarrão. E para você que está aí tomando aquele cafezinho gostoso, bom dia. Para você que ainda não fez nenhum dos dois, mas já está aí se organizando. E para aquele tirador de leite, que uma hora dessa já colocou a dose de São João da Barra no copo, e tirou aquele leite com espuma, tacou no peito, deu aquela suada, aquela despertada. Bom dia, bom dia, bom dia! Quem tá acordado já? Ele, meu amigo Alex, como é que tá por aí? Bom dia, fala comigo!
2: Bom dia, toca pra nós!
1: Fala, galera!
2: Vem cantar com o Daniel,
1: já com nós!
2: Com o João Henrique, com o Paulinho, meu paiadinho, com o Roseraldo, Negailto, seu Léo, Darmelice, lá na IP, João da Toca, seu Afonso, Dona Maria. É o debate, tiver a escuta aí, gostar da mesma. Ivana, Vila Mandi. Tamo por cá.
1: Bom dia, muito obrigado, meu amigo Alex. Augusto já tá no jeito, tá? Ó. Chimarrão já tá. Chimarrão Gordo, servado, bom dia, obrigado, Augusto. Vamos de moda boa. Primeiro vai cantar Daniel com José Camilo, Meu Reino Encantado. Depois vou trazer aqui com Mato Grosso e Matias, Do Jeito Que Eu Sou. E aí nós vamos trazer a moda do Augusto. Bom dia.
3: Bom dia, Gilmar. Então, por cá na Charco Branco, no chimarrão, rapaz, tô acertou em cheio. Depois de uma chuva maravilhosa.
1: Gostoso demais,
3: hein? Aqui à noite. Eita. Toca o modão pra mim aí, com a Mary Terezinha. É Roda de Chimarrão, beleza?
1: Beleza.
3: Pra toda a gauchada aí da região.
1: Bom dia, obrigado pelo carinho da audiência. Roda de Chimarrão. Vou trazer com Oswaldir e Carlos Magrão, pode ser? Daqui a pouco eu volto atendendo meu amigo Ricardo Ribeiro, que também tá mateando por lá. Que coisa deliciosa. Bom dia.

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2: 5:19. 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

Muito bom dia, muito bom dia. 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Muito bom dia, meu amigo Ricardo Ribeiro. Tudo certo com nós? Tudo certo, graças a Deus. Roda com Baitaca, gaiteiro da moda antiga. Deixa eu procurar aqui esse gaiteiro para tocar para vocês. E mandar um alô lá pro meu amigo Ivo Garcia também. Meu amigo Piloneto tá ligadinho, tomando aquele gostoso chimarrão. Bom dia, obrigado aí a todos. Preto Cassol tá lá tirando leite também, ligadinho. Meu amigo Aguimar Minelli, popular macarrão. Paulo Teixeira também já tá no pé do eito. Bom dia, obrigado pelo carinho da audiência. Deixa eu trazer aqui primeiro com Palmeiras e Biá, disco voador. Depois eu vou trazer Leu e Léo, prato do dia. E na sequência eu trago com Baitaca, gaiteiro da moda antiga. Bom dia! 5h27.

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0: Muito bom dia, meu amigo, minha amiga, onde quer que você esteja. 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Bom dia! Participação, quem participa comigo, meu amigo Naldo Maranhense, fala comigo, bom dia.
1: Bom dia, Rádio Ponte, bom dia, Gilmar, bom dia, pra nós, mano. Pode ser uma da tua escolha aí, Príncipe, você da rádio, você gosta também, tchau e obrigado.
0: Beleza, obrigado, meu amigo Naldo. João Berzóis Wagner, tá ligadinho, curtindo o programa, vou mandar pra ele aqui com os Monarcas, camisola preta aí pro Naldo. Léo Canhoto e Robertinho, casamento à prestação. Terezinha Cândido tá ligada comigo e mandou uma mensagem maravilhosa. O agir de Deus não tem falhas e nem atraso. Sabe o tempo certo de todas as coisas, com certeza. Muito bom dia, vamos de moda boa. Pedro Bentizé da Estrada, Dino Frank Moraí, Flor da Lama. Bom dia, já eu volto com mais moda boa aqui no programa Som do Campo. Agora, 5h46.

Olha a hora, 5h55. Muito obrigado pelo carinho da audiência. Você que está ligado, obrigado. 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

0: Emília Moreira tá ligada comigo lá da Lagoa de Arroz. Bom dia, fala comigo, mulher.
1: Bom dia, tudo bem?
0: Tudo ótimo.
1: Aí do Franquito Lopes, o homem mais apaixonado. A mesma coisa para Andressa da Torre, para Luciano Fernandes na Lagoa Grande, para Gisele Moreira, para Lenilde Moreira e para quem gostar da mesma, tá? Tchau, que você tenha uma ótima quinta-feira abençoada por Deus, para você e toda a sua família.
0: Amém, que assim seja para você também, Emília, obrigado. Dona Helena, tá ligada comigo, bom dia.
2: Oi, bom dia, Gilmar.
0: Bom dia.
2: Você tá tudo bem com vocês?
0: Tudo ótimo.
2: Gilmar, passa a música do Rio Negro Solimões para mim, que é Helena do Cristo Rei. Põe meu nome no sorteio, Gilmar. Bom dia, bom dia. Tomar café. Bora.
0: Tomar café. Já tomei duas vezes.
2: Tá bom, um abraço aí. Tenha um bom dia.
0: Bom dia, obrigado.
2: Helena do Cristo Rei. Então tá bom, um abração aí,
0: obrigado, bom dia. Primeiro canta Franquito Lopes, mas nós vamos faturar, né? Pois Franquito Lopes e vou trazer também os filhos do Rio Grande Coração Pequeno. Bom dia.
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6: 5:58. 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

0: Muito bem, são 6h14 para você que está ligado, curtindo a nossa programação. 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Bom dia. Deixa eu atender a participação aqui no nosso programa. 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Dona Isabel Crispim, bom dia.
1: Bom dia, Gilmar. Bom dia para você. Boa quinta-feira para você.
0: Obrigado.
1: Tchau, viu, com Deus. Bom dia para você, viu?
0: Bom dia. Meu amigo Capu tá ligadinho. Bom dia. Bom dia, Gilmar. Roda com Lourenço e Lorival, sementinha para todos os ouvintes, para você. Obrigado, tenha um ótimo dia. Obrigado, meu amigo Capu. Daqui a pouquinho eu rodo para você, tá? Deixa eu atender mais participação aqui. Bom dia, quem tá ligado comigo, meu amigo Rian. Bom dia, Rian. Tudo na Santa Paz? Fala comigo, Rianzinho. Bom dia.
2: Bom dia, Gilmar. Bom dia, ouvintes que estão ligados na Rádio Conte. Gilmar, eu já quero pedir a música de Barreirito, Nossos Momentos de Amor. E ofereço para Miriam, para Dança da Torre, pro Bruno, pro Márcio Lambão, pro Sr. Clemente, pro Omelé, para Dona Helena de Souza Dantas. E para quem mais gosta da mesma, que tenha um ótimo dia abençoado por Deus, viu? Vambora que hoje já é quinta-feira.
0: Bom dia, vamos faturar e depois você curte moda boa aqui no Som do Campo.
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0: 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Agora! Bom dia, só lembrando que daqui a pouquinho nós teremos mutirão rural, não perca, nesta quinta-feira, hoje dia 15, mutirão rural do Senar 2026, o evento acontece no CRAS, no Centro de Múltiplo Uso, no bairro Vila Nova, com muita coisa boa, vai ter atendimento na saúde, médico, dentista, oftalmologista, vacinação, entrega de medicamentos e distribuição de óculos gratuitos. Vai ter também serviços de assistência social, corte de cabelo, maquiagem, sobrancelha, roupas de bazar solidário, carteira de pessoa idosa, atendimento de cadastro único. Você ainda pode tirar seus documentos como identidade, CPF. E para quem trabalha com empreendedor, vai ter orientação para MEI. Tem também a presença da Empaer para você que quer emitir CAF, informações sobre penais, distribuição de muda e muitas outras coisas hoje lá no Centro de Múltiplo Uso, no Mutirão Rural. Bom dia, minha amiga Miriam.
1: Oi, Gilmarzinho. Bom dia, Gilmarzinho.
0: Bom dia.
1: Tudo bem, meu amigão? E aí?
0: Tudo ótimo.
1: Deu uma refrescada na vila. Aqui deu uma chuvinha. Ontem, abençoado por Deus.
0: Molhou a poeira.
1: Ao Mito Melo, amanhã, montanha do mundo. A oferece para David, Andressa, John, Dr. Mil, Rian, Dona Francisca, seu Melé. O velho Chico, a mulher do velho Chico, a dona Gertrude, a dona Francisca e do mais quem tá ouvindo na rádio Conte, isso é um palminho pra você, tá, meu amigão?
0: Bom dia, obrigado, fala comigo, minha amiga Andressa.
2: Bom dia, Rádio Conte, bom dia, Guimarães.
0: Bom dia.
2: Passando pra desejar um ótimo, excelente, maravilhoso dia e toda a programação pros nossos amigos rádio ouvintes e pra todos os do grupo do Vitrola. Bom dia. Bom dia. Mandar um alô pro Onça Preta, lá Onça na Preta. Torre, pra dona Ana, pra Eva e pra todos os ouvintes lá da região, da Reunidas 1, 2, Grilo, Santa Terezinha, todos. Lagoa de Arroz, para a Emília, lá na Lagoa de Arroz, para todos os amigos radiovintes que estão vindo a Conte. Falou?
0: Falou! Bom dia, meu amigo Severino, como é que tá por aí, louro?
3: Bom dia.
0: Bora,
3: meu filho, ó.
0: Bora?
3: Faz uma música para nós aí.
0: Ah.
3: Sonho em Chororó, fogão de lenha. Preto, seu filho, Samuel, meu gente, tá lá na reunida. Todo mundo quer ouvir.
0: Obrigado, um abraço pra galera da reunida. Obrigado, amigo Louro. Vamos de moda boa, daqui a pouco eu volto. Agora são 6h36.

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4: 6h40.
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3: Muito bom dia, 6h48. 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Deixa eu atender a participação. Quem está ligada comigo? A minha amiga tiradora de leite moderna, Helenilde, bom dia.
4: Bom dia, bom dia, bom dia, meu amigo Gilmar.
3: Tudo bom dia, bem? Como tudo, é que tu ótimo.
4: Calma, tudo na paz de Cristo.
3: Eu tô bom e bonito.
4: Graças a Deus, né? Só tem que agradecer a Deus por tudo, né, Gilmar? Pelo ar que respiramos, as conquistas, não conquistas também. Só temos que agradecer, né? Só de estar de pé, né, Gilmar, e olhar pro clareado dia, a gente tem que agradecer
3: só
4: a Deus
3: gratidão.
4: Por tudo, né? Gilmar, tu acomoda aí pra nós, fazendo um favor, com Henrique e Juliano. Não para de orar. Por isso, meu esposo Sidney Meure, para você, Gilmar. Pra Marley Guerra, pra Andressa, pra Miriano Caxangá, Miriam aqui nos Andrade, pra Emília Moreira, lá na Lagoa de Arroz, município de Santa Terezinha. Pra esse povão aí, Gilmar, toca aí pra nós. Seu João da Toca, né, Gilmar, que tá lá no Beleza 2. Toca aí pra nós, fazendo um favor. Bom dia, com alegria.
3: Minha amiga Samila tá ligadinha comigo também. Bom dia, Gilmarzinho. Manda uma moda aí, a sua escolha. Oferece

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11: Muito bom dia a todos, eu sou Gilmar Alves e a partir de agora entra no ar mais uma edição do Giro Conte, o seu jornal de todas as manhãs. Iniciamos por aqui as principais notícias para que seu dia comece muito bem informado. Hoje é quinta-feira, dia 15 de outubro, agora são 7 horas e 12 minutos e a partir de agora você fica à vontade para participar conosco, mandando suas reivindicações para o nosso WhatsApp 6635542266. 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Qual que é o dia de hoje na história? Dia Nacional do Professor. Parabéns aí a todos os professores e Dia Nacional dos Professores, que são a base de tudo, né? Dia do Caçador, Dia do Juiz de Casamento, aniversário de morte de Cole Porter em 1964. João do Pulo bateu recorde mundial também na data de hoje. E a comunidade católica comemora dia de Santa Teresa de Ávila. Vamos à previsão do tempo para os municípios de Santa Terezinha e também Vila Rica, começando com as informações meteorológicas do município de Santa Terezinha. O sol nasceu 5h58 e vai se pôr às 18h17. Os ventos variam de 8 a 37 km por hora. Umidade relativa do ar, mínimo 60, máximo 93%. Tem previsão de chuva, mas não traz o volume. Temperatura mínima de 26, máximo 38 graus Celsius. Em Vila Rica, o sol nasceu às 6h01, vai se pôr às 18h19. Os ventos variam também de 8 a 37 km por hora. Temperatura mínima de 25, máximo 37. A umidade, 67 de mínimo, máximo de 93. Também não traz o volume de chuva para o dia de hoje, mas tem previsão de chuva para Vila Rica. Vamos aos destaques do Giro Conte desta quinta-feira.
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11: A área de 55 hectares em Vila Rica é alvo de pedido de recuperação ambiental pelo Ministério Público. Tribunal de Contas aprova contas de Vila Rica, Luciara e Bom Jesus do Araguaia. O Senado aprovou o fim da escala 6x1 em dois turnos. O Congresso fará a promulgação da nova regra e a cotação dos principais produtos agropecuários. Se der tempo, a gente traz também a pesquisa para a presidente da República com reação pelos números do candidato do PT, praticamente empatada a disputa, segundo a pesquisa. Uma área de 55 hectares em Vila Rica é alvo de pedido de recuperação ambiental pelo Ministério Público. Segundo reportagem publicada pelo portal Fatos de Mato Grosso, em 13 de outubro de 2026, o Ministério Público de Mato Grosso ajuizou uma ação civil pública envolvendo a Fazenda Fontoura, localizada no município de Vila Rica, no nordeste do estado de Mato Grosso. O órgão solicita a recuperação de 55,57 hectares de vegetação nativa e o pagamento de R$ 369.419,91 por danos ambientais. Conforme a publicação, a ação foi assinada em 9 de outubro pelo promotor de justiça Rafael Henrique de Sena Oliveira, da 2ª Promotoria de Justiça de Vila Rica, e tem como requerido Antônio Pires Pirillo, identificado no Cadastro Ambiental Rural como proprietário do imóvel. De acordo com a reportagem, o Instituto Brasileiro de Meio Ambiente e Recursos Naturais Renováveis, o IBAMA, identificou por meio de imagem de satélite áreas com supressão de vegetação nativa em 12 trechos da propriedade. As alterações teriam ocorrido entre outubro de 2020 e fevereiro de 2025. A fiscalização resultou na aplicação de uma multa administrativa de R$ 277.850 e no embargo da área. Segundo as informações divulgadas, o valor da multa é diferente da indenização, que é de R$ 369.419,91, solicitada pelo Ministério Público na ação civil. O proprietário afirma que o desmatamento foi realizado por invasores. Durante a apuração, o proprietário apresentou defesa atribuindo a retirada da vegetação a terceiros que teriam ocupado irregularmente a fazenda. Segundo a reportagem, documentos de um processo de reintegração de posse registram a presença de ocupantes e a existência de áreas desmatadas no imóvel. O material também informa que a reintegração de posse foi cumprida em 31 de outubro e 7 de novembro de 2023. Esses elementos são relevantes porque a própria ação, conforme relatada pelos fatos de Mato Grosso, não atribui diretamente o proprietário à execução dos cortes da vegetação. A discussão envolve principalmente a responsabilidade pela recuperação ambiental da propriedade, independente da identificação de quem realizou o desmatamento. A legislação e o entendimento superior do Tribunal de Justiça estabelece que a obrigação de reparar os danos ambientais pode alcançar o proprietário ou possuidor do imóvel, mesmo quando não foi ele quem provocou diretamente a degradação. Na prática, a obrigação de recuperar uma área degradada é uma questão diferente de comprovação de quem realizou o desmatamento. Isso não significa que a autoria de uma infração seja automaticamente demonstrada, nem dispensa a análise das circunstâncias específicas do caso. Conforme a reportagem, o Ministério Público pediu à Justiça que o proprietário apresente no prazo de 120 dias um projeto de recuperação de área degradada ou alterada. Também solicitou a manutenção das restrições de uso de trechos embargados e medidas para permitir a regeneração da vegetação. A indenização pretendida considera os prejuízos ambientais associados ao período em que a área permanece degradada. Os pedidos foram apresentados à 2ª Vara da Comarca de Vila Rica, conforme a publicação original. É importante destacar que os valores e as medidas mencionadas representam pedidos do Ministério Público. A apresentação da ação não equivale a uma condenação judicial. 7:20, Tribunal de Contas aprova contas de Vila Rica, Luciara e Bom Jesus do Araguaia. A realização de ações de prevenção à violência contra a mulher, o bom desempenho alcançado no índice de gestão fiscal, contribuíram para a emissão do parecer prévio favorável à aprovação das contas de governos dos municípios de Vila Rica, Bom Jesus do Araguaia e Luciara, referente ao exercício de 2025 pelo plenário do Tribunal de Contas de Mato Grosso, relatadas pelo conselheiro Guilherme Antônio Maluf. As contas foram apreciadas durante a sessão ordinária na última terça-feira. Em atenção à Lei Federal 14.164, que prevê a realização de ações de prevenção à violência contra a mulher, os três municípios comprovaram a realização da Semana Escolar de Combate à Violência contra a Mulher, iniciativa de caráter orientativo que busca promover a reflexão crítica sobre a prevenção e o enfrentamento de todas as formas de violência contra as mulheres. A saúde financeira também foi evidenciada nos resultados fiscais de Bom Jesus do Araguaia, atingiu a nota 087, conceito A, excelente gestão, enquanto Vila Rica e Luciara alcançaram a pontuação 066, conceito B, boa gestão. Com receita de 185 milhões, o município de Vila Rica empenhou 152 milhões em despesas, resultando em superávit orçamentário de aproximadamente 7 milhões e 200. A gestão municipal também encerrou o exercício com disponibilidade líquida positiva, consciente da situação financeira, de 5,31. Evidencia superávit financeiro e adequado capacitação de cobertura de obrigações de curto prazo, demonstrando que o município dispõe de R$ 5,31 para cada R$ 1 de passivo circulante, destacou o relator. Vila Rica também atendeu todos os limites percentuais constitucionais e legais na manutenção do desenvolvimento do ensino. Aplicou 26,11% da receita de impostos acima do mínimo constitucional, que é de 25%. Na remuneração dos profissionais de educação básica, o município empenhou 71,69% dos recursos oriundos do Fundeb, superando o mínimo que era de 70%. Na ação de serviços públicos da saúde, também superou o percentual de 15% ao destinar 22,88% dos recursos. 7:22, Senado aprova o fim da escala 6x1 em dois turnos. O Senado Federal aprovou definitivamente ontem, em 14 de outubro, a proposta de emenda à Constituição, a PEC 221 de 2019, que acaba com a escala de trabalho 6x1 no Brasil. O texto foi aprovado em primeiro e segundo turno na mesma noite e agora segue para a promulgação do Congresso Nacional. No primeiro turno, a proposta recebeu 75 votos favoráveis, apenas um contrário, nenhuma abstenção. Apenas Hamilton Mourão, ex-vice-presidente, votou contra. O presidenciável Flávio Bolsonaro, que até antes de ontem era totalmente contra a PEC, sem fazer defesa, mas votou favorável à aprovação da PEC, encerrando aí o 7x1, valendo agora 5x2 após a promulgação do Senado. 7:23, vamos à cotação dos principais produtos agropecuários. Boi gordo, R$ 343,00 à vista. Em Vila Rica também, R$ 343,00. Vaca gorda em média no estado, R$ 321,54 à vista. Vila Rica, R$ 321,50. Bezerro, R$ 2.810,00. Bezerro de 8 meses. Bezerro de 12 meses, R$ 3.366,00. Bezerra de 8 meses, R$ 2.072,00. Bezerra de 12 meses, R$ 2.460,00. Litro do leite no Araguaia, R$ 2.43,00. Milho, R$ 46,90 e a soja R$ 134. Pesquisa para presidente da República, segundo turno, saiu ontem, trazendo um empate técnico, um crescimento de 6 pontos percentuais para o candidato do PT. A pesquisa traz um número de 51% dos votos válidos para o candidato Flávio Bolsonaro e 49% para Luiz Inácio Lula da Silva. Segundo a pesquisa, empate técnico dentro da margem de erro. 7:24, eu vou ficando por aqui com o Giro Conte de hoje. Vem aí o programa da Igreja Santa Vó Rosa, na sequência, o Bom Dia Conte. Fiquem todos com Deus, lembrando, hoje tem mutirão rural lá na Vila Nova, no CRAS, e também para você que está aguardando atendimento, Mestre Jacó está atendendo o dia todo lá no Hotel Vila Rica, amanhã também até o meio-dia. Fiquem todos com Deus, ótima quinta-feira para todos nós.
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0: pra sair pra dançar, Sérgio?
1: Você tem 1,90m.
2: Obrigado, Kiko. Estar essa noite aqui com os serranos é um motivo de muita honra e muita satisfação. Muito obrigado pelo carinho do povo gaúcho, pelo Serjão, e parabéns. Vocês merecem uma carreira brilhante.
0: Obrigado, Sérgio Reis. Um aplauso de vocês.
2: Obrigado.
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As palavras do amado apóstolo São Pedro, sede sóbrios, vigiai, são de validade perene, direcionadas àquele que busca aprimorar a fé que está em seu coração e melhorar, de maneira progressiva, a própria condição espiritual. Vigiar, prezado ouvinte, é prestar atenção em tudo o que se passa em teu próprio espírito, nas reações do teu corpo e no meio em que vives, trabalhas ou estudas. Estando atento a esta recomendação do apóstolo São Pedro e aos ensinos da Santa Avó Rosa e do Santo Irmão Aldo a respeito da boa conduta do verdadeiro cristão, perceberás com naturalidade e sem exageros nem atitudes extremadas o que não agrada a Deus Pai nem aos seus santos em tua maneira de ser e de se portar nos diversos ambientes pelos quais transitas no lidar cotidiano. Desejando colaborar para que sejas bem-sucedido em tua carreira de fé, recomendamos que estejas atento e sejas cuidadoso para não te expores a situações que, de imediato, não compreendas, que te sujeitem ao ridículo e ao risco de se envolver em situações embaraçosas, bem como a prática irrefletida e descompromissada de condutas não aprovadas por Deus Pai e os seus santos. Mesmo que algumas situações ou temáticas das mais diversas possam parecer a muitos fatos corriqueiros, simplórios ou divertidas distrações, uma análise criteriosa a respeito deles indicará que são originários de tradições ou de práticas pagãs, contrárias aos ensinos doutrinários com os quais te identificastes ao tomar conhecimento e crer na mensagem apostólica. Mantendo a esperança e a confiança no amparo e na proteção da bendita Mãe Maria Santíssima, da Santa Avó Rosa e do Santo Irmão Aldo e dos anjos que estão sob o comando desses benditos santos, estarás preparado no sentido espiritual para dominar tais sentimentos, deixar dos maus costumes e de distrações ilusórias e momentâneas e se afastar de tudo o que for mal e inconveniente para a tua alma, para o teu viver, para o teu bem-estar e até mesmo para a tua saúde, prezado ouvinte.

0: Divulgamos a seguir um depoimento de fé prestado em agradecimento e reconhecimento a Deus Pai e aos seus santos.
1: O senhor Fábio Bernardo de Carvalho deu entrada em hospital buscando atendimento para problemas renais e foi encaminhado para tratamento intensivo, visto a gravidade do caso e a rejeição que o organismo dele apresentou às medicações específicas, inclusive em relação à instalação dos acessos para hemodiálise e para cateterismo cardíaco. As condições desse senhor, de 46 anos de idade, agravaram ainda mais e os médicos chegaram a informar que nada mais poderiam fazer por ele. Porém, a pedido da mãe dele, uma amiga telefonou para a sede desta igreja apostólica para pedir orações em favor do senhor Fábio. A partir dessa providência de fé, ele passou a reagir aos tratamentos médicos e daí a apenas uma semana foi dispensado da hemodiálise porque apresentara boa recuperação das funções renais. Por fim, recebeu alta hospitalar, recuperação surpreendente que um médico considerou como um milagre dos céus. Como informou o senhor Fábio em depoimento de fé, remetido de Campo Grande, estado do Mato Grosso do Sul, em agosto de 2025. Ele finaliza seu relato direcionando ações de graças a Deus Pai, ao Divino Espírito Santo, a Maria Santíssima, a Santa Vó Rosa e ao Santo Irmão Aldo e ao Poder Celestial, reconhecido de que, apesar de não ser agregado a esta Igreja Apostólica, foi alcançado pela misericórdia divina quanto à recuperação da saúde e do bem-estar, sendo este o motivo principal dos seus agradecimentos aos céus.
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1: Eu apresento a todos os ouvintes da Hora Milagrosa minha saudação. Lhes desejo toda a bênção e a graça de nosso Deus o Pai. A paz do Senhor Jesus esteja contigo e que o Senhor, a Senhora e você jovem seja guardado, amparado e abençoado pela Virgem Maria Santíssima, pela Santa Vó Rosa, o Espírito Consolador, e o Santo Irmão Aldo, Santo Pastor e Profeta deste povo apostólico. Nesta oportunidade, quero falar com os amados ouvintes e internautas sobre um assunto que alguns têm grande dificuldade para compreender e, neste instante que nos ouve, pode estar passando em sua vida ou de algum familiar por um momento difícil de falta de saúde. Vamos meditar sobre as enfermidades. Primeiramente, quero que o Senhor, a Senhora e você jovem, observe comigo que todas as enfermidades têm uma origem. Uma das causas lógica e normal dos males e doenças, das enfermidades do corpo, é o desgaste físico, o esgotamento por excesso de esforço no trabalho. Em lugar insalubre, ou abuso da resistência física, que normalmente é sentido na velhice. O nosso santo irmão Aldo, quando estava entre nós, sempre nos ensinou e aconselhou, por ordem de Jesus e da Santa Vó Rosa, a nos cuidarmos, a trabalhar com moderação, sem ganância, a cuidar da saúde, a procurar o atendimento médico e, principalmente, seguir o tratamento indicado pelos profissionais da medicina, cuidar da higiene e ter cuidado na alimentação. Tudo isso para que ele, Santo Irmão Aldo, com os santos, poderem nos abençoar e para nos dar a saúde. Existem criaturas que na mocidade, quando tem saúde, muitas vezes não se cuida, não se previne. Os amados ouvintes já observaram se realmente têm valorizado a sua saúde? O Senhor, a Senhora, tem procurado fazer exames periódicos, ido ao médico para ver como está a sua saúde? E o jovem que nos ouve, tem valorizado, cuidado de sua saúde? Existem alguns que na juventude, infelizmente, ao utilizar um veículo, carro ou moto, dirige de uma forma agressiva, sem responsabilidade, colocando sua vida e de terceiros em risco. Se entrega aos vícios de fumar, beber, ao extremo de usar drogas, pratica o adultério. Tudo isso contribui para o surgimento de doenças, enfermidades. Tem alguns que, quando são jovens, motivados pela ganância, trabalham em excesso, não se protege do clima e do tempo. Quando chegam na velhice, aí não tem mais saúde. Vive com uma qualidade de vida muito desfavorável. Isto porque o pecado, além de atrair para a vida da humanidade as influências dos maus espíritos,

pois a cada momento surgem novas doenças e males, a destruir a vida do corpo das criaturas. As pessoas afastadas de Deus e presas ao pecado não podem ser por Ele protegidas, daí multiplicar o sofrimento, inclusive o sofrimento do corpo humano. Lembro mais uma vez o que o santo irmão Aldo sempre nos ensinou: a fé no poder de Deus para curar as enfermidades, através de Jesus, da Virgem Maria e da Santa Vó Rosa, o Espírito Consolador. Não exclui a necessidade que existe no sentido de que pessoas cuidem bem de seu corpo e de sua saúde, e quando necessário, procure o atendimento médico. Se tem algo em seu coração, perdoe, esqueça aqueles que praticaram o mal contra ti, se arrependa dos pecados, de todo o mal que cometeu contra sua família, seu semelhante, seja humilde, manso de coração. Na hora da dor, clame por Jesus, pela Virgem Maria Santíssima, pela Santa Vó Rosa e o Santo Irmão Aldo. Se está necessitando ou aguardando uma cirurgia, não tenha medo. Tenha bom ânimo, coragem. Se crerem no poder dos santos deste programa Hora Milagrosa e confiarem bastante na Santa Vó Rosa e no Santo Irmão Aldo, no poder destes santos de curar, salvar, serão felizes e se restabelecerão mais rapidamente. Lembre-se, ouvintes e irmãos apostólicos, do que o anjo Gabriel falou à Virgem Maria Santíssima quando anunciou que ela seria a mãe do Filho de Deus, através do grande milagre. Palavras registradas no Evangelho de São Lucas, capítulo 1, versículo 37. Nada é impossível para Deus. Portanto, a Santa Vó Rosa, tendo o poder para curar, como ouvimos nos testemunhos deste povo apostólico, que são retransmitidos neste programa, ela pode curar qualquer doença, qualquer mal. Portanto, creia, ouvintes, tenha fé e se entregue nas mãos destes santos. Faça o uso da água e do óleo ungido. Logo mais, na oração que faremos, clame com fé e creia que será feito o melhor em sua vida. A partir de agora, passo a orar em favor de todos. Ó querido e amado Deus, nosso Pai Todo-Poderoso, aqui estamos diante de Ti, ó Pai, aonde os ouvintes deste programa estão diante do Senhor com muita fé, com muita sinceridade, aonde agradecemos primeiramente por tudo que tem sido feito em favor da nossa vida. Que o Teu nome, ó Pai, o nome de Jesus, também do Espírito Santo, da Virgem Maria, da Santa Vó Rosa, do Santo Irmão Aldo, seja exaltado, louvado e adorado para todo sempre. Também agora suplicamos a Tua bênção poderosa, ó Pai, que todo o Teu poder dos santos e anjos possa ser derramado sobre a vida destes que ouvem neste momento este programa Hora Milagrosa, onde eles estão agora a clamar com fé, a clamar com muita sinceridade, às vezes enfrentando problemas difíceis na sua vida, enfermidades, estão às vezes até no hospital, em casa, sentindo a dor, sentindo assim o sofrimento, mas eles clamam, pedem a Tua bênção, a Tua misericórdia, ó Pai, para que possam ter estas enfermidades afastadas de sua vida, de seu lar, que possam ter a cura dos males, sentir o alívio, o consolo, ter muita paz em seu viver. Pedimos também em favor daqueles que, mesmo não ouvindo este programa neste momento, mas que são criaturas que necessitam da Tua bênção, ó Deus, da bênção da paz de Jesus, também a bênção, a graça da Virgem Maria Santíssima, da Santa Vó Rosa, do Senhor Santo Irmão Aldo. Peço que a Senhora, ó Virgem Maria, juntamente com a Santa Vó Rosa, esteja visitando estes lares que ouvem este programa Hora Milagrosa. Visite estas criaturas que tanto necessitam da bênção do Senhor.

0: céu, para a sua vida, para a sua família, para o trabalho, para os seus afazeres, os negócios. Também nesse instante, ó Virgem Maria Santíssima, abençoe as famílias, os casais, as crianças, que sejam guardadas, amparadas e protegidas por Ti, ó Virgem Maria Santíssima, pela Senhora, ó querida e Santa Vó Rosa. Lembro também destes que aqui depositaram na frente deste aparelho receptor, a água, o óleo, para ser ungido pela Senhora, ó querida e Santa Vó Rosa, através das virtudes do Espírito Santo, para que estes, ao fazerem uso destes elementos, possam assim ter o alívio da dor, ter assim o consolo, a paz, para afastar de seus lares todos os males, todas as doenças, para que possam estes terem muita paz. Estas casas, destes ouvintes, a vida deles possa ter muito consolo. Portanto, nós agradecemos todos juntos por tudo que tem sido feito em favor da vida deste povo apostólico, dos nossos ouvintes deste programa. Que a graça, a bênção, o consolo possa ser derramado sobre o viver de todos, não somente hoje, neste momento, mas para todo sempre. Amém.
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1: 8 horas.
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meu povo, quem vos fala se apresenta, sou doçura, sou pimenta, sou grosso e gentil. Sou trovão, sou tempestade, sou do campo da cidade, eu sou o mar do Brasil. Ladeados por essa dupla querida, Joaquim Manuel, receba você, amigo policial rodoviário, esta homenagem do fundo de nossos corações. Alô, meu povo, chegando na rodovia, o meu cavalo pulou, deu quatro pulos pra trás e quase me derrubou. Joaquim Manuel e Marco Brasil vai anunciar, não assusta não, é homenagem ao policial rodoviário.

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2: Olá, gente! Que alegria ter você aqui com a gente no Momento Informação. Letícia Leal na área para te fazer companhia e trazer umas dicas para deixar a rotina mais leve e gostosa. E aí, como é que você tá? Tudo bem por aí? Espero que sim.
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2: A gente sempre fala de saúde e bem-estar, mas dar uma atenção especial para nossa beleza também faz parte do autocuidado, né? E por falar nisso, que tal uma dica super fácil para dar um up nos cabelos? É a hidratação com babosa e açúcar. Esses dois ingredientes, que você provavelmente tem em casa, funcionam como um esfoliante natural para o couro cabeludo, o que ajuda no crescimento dos fios. E de quebra, hidratam demais. Para fazer é simples. Uma folha de babosa e uma colher de sopa de açúcar, cristal ou mascavo. Mistura bem até virar uma pasta. Com o cabelo úmido, aplica no couro cabeludo, massageando por uns 10 minutinhos. Depois é só lavar, de preferência com shampoo sem sulfato, e finalizar. Seus cabelos vão amar! E já, na nossa próxima parte, a gente volta com mais informações importantes, com o nosso boletim de saúde. Fica ligadinho, não sai daí!
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3: 8 horas e 16 minutos, 8 e 16, muito bom dia pra você, 17 agora. Ótimo dia pra todo mundo, começa agora o seu Bom Dia Conte, manhã gostosa de quinta-feira. Hoje, 15 de outubro de 2026, isso? 15 de outubro de 2026, estamos aí a 77 dias para 2027. Hoje é o Dia Nacional do Professor, eita coisa boa. Hoje é o dia também do caçador, dia do juiz de casamento. Tô fora de casamento, arrependido. Bom dia, cidade vizinha, bom dia, Brasil, bom dia, mundo. Ouvindo através dos aplicativos Rádio Conte, a partir de agora o seu Bom Dia Conte, nessa manhã maravilhosa aqui de quinta-feira, tá? Todo mundo já começa a se animar, né? Chegou a quinta, né? Chega aquela animação total. 3554-2266, participa comigo, é um prazer atender vocês aqui. Manda sua mensagem de texto no máximo, e o seu áudio no máximo 30 segundos aí pra gente atender vocês com muito carinho, tá? Bom dia, meu povo de Vila Rica, bom dia aos amigos caminhoneiros, obrigado pela preferência, aos taxistas, aos mototáxis. Não importa a sua profissão, tá ouvindo a nossa Rádio Conte, obrigado pela preferência, tá? Caiu um bloco comercial aqui pra mim, mas eu vou tocar o bloco comercial, né, gente? E aí eu vou voltar com a homenagem aos professores aí, aquele povo, né, gente? Nos dias de hoje, vou falar pra você, é um verdadeiro caos ser professor hoje em dia, viu? Salário pouco e tudo mais. Já eu volto com a homenagem aos professores, tá? É rapidinho. 4 minutinhos.
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3: 8 horas e 22 minutos, 8h22. Agora, como a homenagem hoje é nossa, vai aqui para os professores, né? Hoje é dia 15 de outubro, dia do professor, né, gente? E hoje a nossa homenagem vai para eles, aqueles que nos ensinam muito mais do que ler e escrever. Vocês sabem disso, né? Nos ensina aí a construir aí um futuro maravilhoso. Se você decidir ir para aquele futuro bom, né? Ser professor nos dias de hoje, gente, é um verdadeiro ato de coragem. É enfrentar salas lotadas, salários que muitas vezes nem faz jus à profissão, né? Porque é um salário muito pouco. Nunca. Muitas vezes não faz jus à profissão, porque não faz justiça à profissão, né? Como a gente pode se dizer assim. É muito pouco para fazer muito. A falta de reconhecimento hoje em dia com o professor é muito grande. E ainda assim eles encontram força para enfrentar, para ensinar, para orientar, para acreditar em cada aluno. Porque professor, gente, não é obrigado a suportar desrespeito, não. Ah, eu sou obrigada a suportar esse desrespeito do aluno para provar que eu amo o que eu faço. Não é. É igual a gente aqui também. Não é obrigada a tolerar, ouvinte chato, nananã, a provar que a gente ama o que faz. Não, de maneira alguma. O professor é bem pior, né? Com certeza. O professor merece respeito, merece valorização, merece dignidade, né? E nunca se esqueça que por trás de todo grande profissional existe um professor que um dia acreditou nele. Aí imagina, olha o juiz, quanto que o juiz ganha? E o professor, compara o salário. Compara o salário do professor com altas profissões, você imagina. E aquela pessoa que te ensinou ser o que você é hoje. Né? Eu quero desejar hoje feliz dia dos professores, a todos os professores que estão me ouvindo, especial para a professora Sônia, um beijo, meu amor. a todos os professores de todas as escolas aqui de Vila Rica, região, Brasil e o mundo, né? Que tá ouvindo a nossa Rádio Conte. Vocês não apenas não ensinam só lições pra gente, né? Ensinam lições pra transformar, com certeza, as nossas vidas. E é só você acatar, você que é aluno, tá? E fica a reflexão aqui pra todos os pais também. Na escola, gente, ensina português, matemática, história, todas as outras matérias, tantas outras matérias, né? Mas respeito, limite e valores começa dentro da sua casa, tá? Respeito, limite e valores começa dentro da tua casa. O professor tá ali pra ensinar. Não pra assumir sozinha a responsabilidade que é da sua família, que é sua pai, que é sua mãe, que é você tia, que é você vó, que você cria, tá? Que educação vem de casa. Reconhecimento vem da escola, né? E o respeito existe nos dois lugares, você sabe disso, tanto na escola como na sua casa. E se você não respeitar, não educar em casa também aí, como é que vai fazer? Né? Que hoje em dia tem pais que chegam, vou te falar pra você, falando desaforo pra professores. Eu olho pra minhas amigas assim, tem umas que é professora, eu falo, Deus sabe o que faz. Porque no meu, na minha paciência, que eu tenho na minha sabedoria, sabe que seu filho tá errado, ainda chega lá excomungando o professor. A culpa é do professor. Ah, é porque o professor falou isso pro meu filho, pra minha filha tão querida, pro meu filho tão querido. Você sabe o aluno que você tem na sua casa, você sabe o filho que você tem na sua casa. Você sabe a pessoa que você cria. Desrespeita você, desrespeita seu marido, desrespeita os irmãos dentro de casa. Mas você passa a mão na cabeça. E lá na escola você quer que a professora, o professor aguenta o seu pertinho lá dentro. Eu falo, a verdade é essa, né? Aí você quer que aguenta lá dentro. E não existe. Aí quando chama pra reclamar, vocês acham ruim. Valoriza quem ensina o seu filho. Porque professor merece respeito, não desrespeito. Dia que eu voltei a estudar ali, falei pra escola... Ai, meu Deus, Marista Pérez. Eu fiquei... Os alunos, assim, eu acho que eu era uma das mais velhas, mas acho que tinha mais velho do que eu também. Mas eu fico besta de ver alunos ali com 20 e poucos anos, né? A gente foi fazer o seja... 20 e poucos anos, com 30 anos nas costas, respondendo aquela falta de educação. Eu falei, mas se na escola é assim, imagina dentro de casa. A vontade que dava lá e pegar, igual minha mãe fazia comigo, pega pelos cabelos, socorra, tapa na boca até dizer chega. Ah, tá ensinando a violência? Não. É porque a educação vem de casa. Ah, hoje em dia não pode bater. Fulano é não sei o quê. Hoje tem aquelas crianças, ah, é imperativo. Hoje em dia, desculpa eu falar, mas existe criança imperativa, existe tudo, né? Claro que a gente entende que existe. Mas hoje em dia a danura, a falta de respeito, colocou como imperatividade. Ai, o menino é muito imperativo porque ele avança não sei o que, gente. Tira o que ele gosta, tira o celular que ele fica tanto aí. Ah, ele gosta de comer comida tal demais, ele quer que eu faça a comidinha dele na hora, a comidinha dela na hora. Tira dela pra ver. Bota ele pra fazer, bota pra trabalhar, bota pra lavar um banheiro. Bota pra rastelar um quintal. Que eu quero ver se você não começa a virar gente. Gente, eu falo, o meu eduquei. E hoje em dia dá vontade de bater ainda. Eu eduquei de uma forma que hoje em dia, o meu vai fazer 26 anos daqui a poucos dias, eu tenho vontade de pegar o cinto e bater todo dia. Não vou mentir pra vocês não. Porque por mais que você educou, por mais que ainda erra, ainda faz coisa errada ainda. Sabe? Então, olha, cuide, educa seus filhos em casa. Reconhecimento vem da escola, mas você é a peça fundamental também, tá? Começa a corrigir, ver o que que tá fazendo. Começa a ir lá, tem pais que passam o ano todinho, não vai na escola ver como é que foi o aluno. Não pergunta pro professor, não manda nenhuma mensagem perguntando como é que tá o aluno lá, como é que tá acontecendo. Quando o aluno não passa, meu Deus do céu, a culpa foi da escola. Que meu filho não passou, minha filha não passou. Eu fico revoltada, gente, com um trem desse. Pra cada um, Deus dá um dom. Porque se Deus dá um dom de ser professor, eu já tinha sido expulsa faz tempo, porque eu não dava conta, não. Porque os pais iam ouvir na cara o que eles precisam ouvir, eu não passo a mão na cabeça. Ai, você não pode fazer isso. Claro que a gente pode. Se o seu filho pode dizer desaforo pro professor dentro da sala de aula, por que você não pode dizer pra mãe também, pra ele? Né? Então vamos valorizar a danura do seu filho, da sua filha, dentro da escola. Não é imperatividade não, é a falta de educação, de respeito também que você tem dentro da sua casa, que você não ensina também, tá? Eu sei que tem muitas crianças que realmente nascem, mas antigamente o imperativo lá na minha casa era os gás de laranja, né? Que tirava toda a imperatividade que eu tinha dentro de casa, né? E meus irmãos também, foram 6, né? Um Deus levou, hoje é 5. O cinto, o castigo, o milho, o sol quente. Ai, mas não pode. Não pode o quê, gente? Que não pode? Não pode é você deixar ele crescer uma criança mimada, mimado demais da conta, entendeu? Isso aqui você não pode deixar crescer. Que chega, aí chega a fase adulta, chega um e soca a mão na boca dele na rua, a polícia chega e corrige porque tá errado e você como pai e mãe vai, ai, eu vou processar, eu vou lá denunciar fulano que agrediu meu filho ou minha filha. Será por que agrediu? Porque a educação que você tinha que dar desde pequeno você não conseguiu, né? Aí chega grande e você quer passar a mão na cabeça ainda e quer processar quem corrigiu teu filho. Tá na hora de mudar, viu? Feliz dia dos professores. Feliz dia dos professores. A todos vocês que aguentam essa grande humilhação todos os dias. Espero que um dia, em nome de Jesus, você seja valorizado. Que é difícil, né, gente? Tá difícil. Entra ano e sai na mesma coisa. Vou faturar, já volto.
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2: 8:30. 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
8: 8:32, 8:32, vão começar 5 Milton Nascimento, em homenagem aos professores, coração de estudante. Eu sei que eu falei muita coisa aqui, que tem pais que têm vontade de falar pros, que os professores têm vontade de falar pros pais, né? Mas não pode, porque não sei o quê, porque vai processado. Vem, processar pelos pestinhos de vocês. Eduquem, eduquem. 8:33.

horas e 35 minutos, 8h35, gente, o que eu tô recebendo de mensagem de paz, amando o que eu tô falando. Eu não sabia que vocês iam gostar tanto assim não, viu, gente? Ai, ai, no meu PV aqui principalmente, viu? Parabéns, amigo, tem que falar assim mesmo, mas é, gente, a gente precisa falar a realidade. Vocês precisam educar os filhos de vocês. E cria, porque o meu vai fazer 26 anos agora, pouco dia. E tem dia que eu tenho vontade de pegar de cinto todo dia. Porque você conversa, conversa, conversa e é a mesma coisa toda a vida. E isso é porque você educou daquela forma ainda, entendeu? Então conversa, enquanto porque no mundo de hoje, eu vou falar pra você, o mundo de hoje tá muito difícil. Educa aí, porque as pessoas não educam na rua e depois você vai achar ruim. Porque você conhecendo a pessoa que você criou dentro da sua casa, você fala, não, eu criei, eu tenho certeza, eu passo a mão na cabeça, porque eu sei que é assim. Agora, eu sei como é que você é, eu sei que você tá errado e pronto, a gente precisa ajudar a corrigir, né? Agora tem uns que passam a mão na cabeça, quando passa a mão na cabeça é pior. Eu falo pra você, é pior. Agora sim, bora animar o bom dia, vamos, vamos que vamos. Primeira lição de moral, agora vamos que vamos. Ai, vocês são demais, 8h37.

0: Cintura de Mola cantando pra você, sucesso aqui no nosso Bom Dia. Deixa eu começar a atender meu povo, senão eu enrolo, né, gente? Você tá doido? Bom dia, Maria Ribeiro, tudo bem contigo, meu amor?
1: Oi, amiga, bom dia. E aí, minha querida, como é que conheceu? Como é que tá? Como é que tá
0: passando? 100% e mil por hora.
1: Amiga, eu gostaria de ouvir aquela música com o melhor José Rico, História da Vida mesmo, ofereço pra minha esposa, pra você, todos da rádio, amigo Mosaí, meus colegas que estiveram ouvindo, e todos ouvindo e gostar da mesma. Um ótimo dia abençoado, minha querida. Saúde, cheiro, fique com Deus, que Deus abençoe você.
0: Amém.
1: E sua família sempre, sempre.
0: Amém, meu amor, você também, tá? Bom dia, Ana Moreira, tudo bem contigo? Bom dia, Ana Lídia.
2: Bom dia, uma ótima quinta para todos. Coloca uma gatinha maior da escolha, dona Johnny.
0: Mando já para você, minha querida, aquele abraço. Bom dia, Ana. Anália, né, Johnny?
3: Você, minha linda, aqui tá tudo bem, graças a Deus. Aqui é a Anália, no Projeto Caxangá. Quero oferecer as músicas para todos que estiver na escuta, só para curtir, Johnny. Um abraço, bora embora, lavar a casa.
0: Eita, vamos que vamos. Eu vou incentivando vocês daqui, tá, gente? bom dia, abençoada semana pra você. Gostaria de ouvir a música Instinto Animal e oferecer pra você e todos os ouvintes que estiver na escuta. É, moda cachorro, hein, Ângela? Aquele abraço pra você. Bom dia, toca aí a música, por favor, com Júlio Nascimento, a sua escolha. Programa topíssimo. Obrigada, Adriana, da Fazenda Nova Bela, município de Cumaru do Norte. Um beijo, minha gata. Bom dia, Marlene.
4: Bom dia, Rádio Com. Bom dia, Dani Cléia. Quero pedir a música aí com Belmão e Belmir. Quero falar com alguém. Eu ofereço para a Elisete, para a Marina, para a Eliane, para a pequena Sofia. E um bom dia. Obrigado. Uma feliz quinta-feira para todos.
0: Obrigada, meu amor, para você também. Aquele abraço. Bom dia, Johnny, que era a música do Bruno Marrone. Acorrentada em você. Vocês vão estar pedindo só moda cachorra, hein? Você tá doido? Deixa comigo. Bom dia, dona Isabel.
5: Bom dia pra você, bom dia pra todos. Bom dia, que Deus, Deus te guarda, viu? Que Deus dá saúde pra você lutar, meu
0: filho. Amém, meu amor.
5: E com Deus.
0: Com Deus também, aquele abraço, viu? Bom dia, meu amigo Marcelo.
6: Bom dia, Johnny. Quintou, hein?
0: Quintou, graças a Deus.
6: Chama, toca uma música aí pra nós aí. Com Amaro Batista, Folha Seca.
0: Abraço pra você, meu querido. Mando já pra você, Marcelo Pedreiro. Bom dia, Maria de Oliveira.
7: Que é Maria Oliveira, Felipe Carvalho. Senhor Jesus te abençoe, seu dia, seu trabalho, sua saúde.
0: Amém.
7: Saúde, sua mãezinha, seu neto, em nome de Jesus.
0: Amém.
7: Deus te proteja. Johnny, eu quero participar do sorteio. E quero ouvir um louvor. É, pedir assim, vai passar. É, diz assim, tá doendo, mas vai passar.
0: Eu sei qual que é, pode deixar. Vou tocar pra senhora, tá?
7: Em nome de Jesus. Eu não sei bem direito ele não, mas é assim, tem uns pedaços que diz assim, viu? E se não achar, coloca a tua preferência em nome de Jesus, teu gosto, em nome de Jesus.
0: Tem Gerson Rufino, acho que canta, vai passando em tudo. Essa, depois deixar. Tem Gerson Rufino, tem vários que cantam ela.
8: Isso é cintura de mão.
0: A Ângela também, acho que é Ângela, se não me engano. Mas eu vou procurar...

0: e que Deus abençoe ele, Nossa Senhora Aparecida, e todos os professores de Vila Rica e do mundo que estão escutando o rádio. Que Deus abençoe eles grandemente e que o salário deles, o serviço deles sejam valorizados.
1: Amém.
0: Johnny, manda uma música, a sua escolha, para os professores.
1: Mando sim, minha linda. Um beijo para você, Marli. Aquele abraço a você, amigo Zeca Guerra. Johnny, tudo bem? Tudo jóia? Toca para nós, ore mais. Para minha esposa Juliana, meu filho Andiel, minha mãe divina. Seu Antônio Baltazar e famílias. Deixa eu ver aqui. Seu Garcia e família. E para todos os meus amigos do Projeto Caxangá, Domingos Aparecido, grande abraço. Johnny, quero ouvir um hino com a cantora Antônia Gomes e oferecer para todo o pessoal que está ouvindo. Rosilene Lopes da Silva, estou mandando mensagem do celular do meu esposo. O meu está descarregado. Beleza, minha querida? Abraço a você, meu amigo Renato Gomes. Beijo grande para vocês dois. Obrigado pela audiência, tá bom, minha querida?
2: Bom dia, Johnny, que é o João Isabel da Sergiana. Passando a participar do programa, quero pedir a música Sangue e Luz, o Rino Mandiocal. Feliz para você, para todo mundo que estiver ouvindo o programa. Johnny, coloca meu nome no sorteio. Tchau e obrigado.
1: Tchau, obrigado. Aquele abraço a você, meu querido. Johnny, tudo bem? A Rosilene Lopes da Silva. Deixa eu ver aqui. Bom dia, tudo bem com você? É Rosilene Lopes da Silva, da reunião Amo. Eu vou tentar entender essa mensagem aqui já. Eu vou decifrar ela pra vocês. Peraí.
3: Bom dia. Pra minha família, pra tu aí, pra quem tá escutando o programa. Então, bom dia, fica com Deus. A menina não corta o cabelo. Pra minha família e pra vocês aí da rádio. Então, tá bom, então bom dia, fica com Deus.
1: Com Deus também, minha querida. Aquele abraço pra você, Terezinha. Bom dia.
4: Bom dia, Gabi.
1: Minha amiga Ângela.
4: Gostaria de pedir a música com Jean Giovanni, Sempre Te Amei. A oferecer para todos que gostam da mesma. Para a Toninha, na Vila Nova. Para a Ana Paula e para você, gata. Cheiro, Ângela Oliveira Borges.
1: Um cheiro pra você, Ângela. Aquele abraço, minha linda. Já eu volto, viu, gente? Já eu volto.

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6: Gente, agora eu entendi aqui a mensagem da Rosimeire. Acho que foi o corretor da Rosimeire, né, que errou lá. Ela falou, é Rosimeire Lopes da Silva, da Reunida Azul, acho que no município de Santa Terezinha, né, meu amor? Um cheiro pra lá que ela ouvia a música Berrante de Madalena, oferecer pra todos que gostaram da música. Um beijo, minha gata, é o que o corretor dela colocou, da Reunião da Ama. Aí eu entendi que é da Reunida Azul, lá do município de Santa Terezinha. Um beijo, minha gata, agora eu entendi sua mensagem. Daqui a pouco batendo mais, tá, gente? José Rico, Estrada da Vida, 9-3 agora.

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1: Olá, meus amores. Que delícia ter a sua companhia aqui no nosso Guia Astral. Eu sou a Letícia Leal e estou super feliz por estarmos juntos nesta viagem pelos astros. Nesta primeira parte do programa, vamos mergulhar nas previsões para Áries, Touro e Gêmeos.
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1: Começando com você, ariano, ariana, a lua crescente afeta a sua comunicação e interação. Informações podem afetar seu emocional e precisam ser entendidas, viu? Avalie suas crenças. Assuntos domésticos e familiares também estão ativados. Sua cor do dia é o vermelho e o número da sorte, 45.
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1: E para os taurinos e taurinas, você está em condições de resolver a situação com suas posturas e posicionamentos. À tarde, a comunicação é ativada, trazendo a necessidade de trocar informações pertinentes. Sua cor é o prata e o número da sorte, 58.
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1: Agora, Gêmeos. A lua lhe deixa em destaque para resolver assuntos com alguém, talvez documentos ou uma conversa franca. Mas é importante identificar sentimentos que podem vir com exageros ou arrogância. A cor do dia é o caramelo e o número da sorte, 34. Daqui a pouquinho eu volto com mais previsões do Guia Astral, trazendo Câncer, Leão e Virgem. Não saia daí.
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3: Alô?
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E aí, galera apaixonada por bichinhos. Que alegria ter você ligado aqui na rádio para nossa primeira parte do Momento Pet. Eu sou o Lineu Silva, seu amigo aqui pra gente conversar sobre esses amores de quatro patas que fazem a nossa vida muito mais feliz, né? E olha, para começar com o pé direito, ou melhor, com a patinha direita, a gente vai falar de um assunto super importante, o veterinário. Muitos pensam que só precisa levar o pet na clínica quando ele tá dodói ou acontece uma emergência. Mas não é bem assim, viu? Levar seu amiguinho para consultas e exames regulares, mesmo quando ele parece super saudável, é fundamental. É que muitas doenças podem ser evitadas ou pegas no começo com esse acompanhamento. O profissional vai te ajudar com a alimentação certinha, as vacinas em dia e a prevenção. Cuidar antes é sempre a melhor pedida do que ter que tratar depois. Pensa nisso com carinho. Esse foi o Momento Pet com Lineu Silva. Mas não sai daí não, porque daqui a pouco tem muito mais dicas e informações especiais para o seu pet aqui na nossa rádio. Fica com a gente!

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2: Olá, apaixonados por emoção. Aqui é Andressa Pires e o nosso encontro com as novelas tá só começando. Chegou a hora de mergulhar fundo em A Nobreza do Amor. No capítulo de hoje, preparem o coração. Mirim, firme, garante que vai cuidar de Niara, mas a situação só piora. Gendal, sem piedade, prende Tonho e Omar. Imaginem o desespero. E tem mais, o rei, com uma atitude drástica, leva a Alica pro engenho e a tranca num quarto. Que crueldade! Mas nem tudo tá perdido. Onildo, com sua bondade, cuida de Niara e garante que ela vai se recuperar. Será que essa promessa se cumpre? Enquanto isso, Mirim decide dar um basta, obrigando Virgínia a voltar pra casa da família e prometendo o fim do casamento. E a aflita Alica, mesmo presa, implora pra Gendal que a deixe ver Niara. Tantas emoções e reviravoltas, não é mesmo? Será que Alica vai conseguir ver Niara? E o que vai acontecer com Tonho e Omar? Fiquem ligados. Em instantes, destaques da novela por você.
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0: Olá, gente, tudo bem aí? 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
1: 9h20.
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14: Olá, meus amores, que alegria ter vocês aqui na nossa rádio. Eu sou Andressa Pires e está começando o nosso querido Mamãe a Bordo, a sua companhia perfeita para essa jornada linda da maternidade e paternidade. É um prazer enorme estar junto com vocês nessa primeira parte do programa. Para ajudar seu anjinho a dormir melhor, alguns cuidados fazem toda a diferença. Olha só, o quarto, por exemplo, não pode ser muito quente nem muito frio. O ideal é entre 18 e 21 graus. E se o tempo estiver bom, vale até abrir a janela. Um pijaminha gostoso com tecido bom é essencial. Lembrando que o bebê precisa de uma camada a mais de roupa que a gente. E uma coisa legal é que nem todo bebê gosta de silêncio absoluto, viu? Um som constante, uma musiquinha tranquila ou sons da natureza podem ser ótimos para embalar o sono e evitar sustos. Que coisa boa, né?
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0: 9 horas e 28 minutos, 9h28 agora. Cadê? Deixa eu falar pra você desse mutirão que já está acontecendo, Isso já começou? 15 de outubro no CRAS, isso mesmo. Começou já hoje o mutirão rural do Senata, gente, é um evento que acontece no CRAS, no Centro Múltiplo de Vila Rica, né? É uma coisa boa pra você, claro, né? Uma coisa muito boa pra você, tudo bem pertinho de você, pra você aprender direitinho e, claro, praticar. Aprender e praticar, com certeza, né, gente? Vai ter atendimento de saúde, tá? Atendimento de saúde, primeiro atendimento de saúde, médico, dentista, oftalmologista, vacinação, entrega de medicamentos, distribuição gratuita de óculos também, tudo isso hoje, tá? Vai ter também serviço de assistência social, corte de cabelo, maquiagem, sobrancelha, roupas, bazar solidário, a carteira da pessoa também idosa, carteira, se você não fez a sua carteira do idoso, ainda está na hora de fazer, tá? Atendimento ao cadastro único também, e você ainda pode tirar seus documentos, atendimento à permissão de identidade, regularização de CPF também, tudo isso hoje também, tá? Para quem trabalha e empreende também, vai ter orientação do MEI para você, atendimento empresarial, serviços bancários, e tem serviço também para o produtor rural, tá? Orientação sobre assistência técnica, crédito rural, emissão de CAF também, informações sobre o PNAE, isso mesmo? E também distribuição de mudas, olha coisa boa, distribuição de mudas para você plantar aí na sua terra, tá, gente? Tem muito mais. Ação para toda a família, inscrições de cursos gratuitos, tá? No Centro Cultural e palestras educativas também, tá, gente? Serviço de atendimento e muita coisa boa pra vocês e toda a sua família. Corre, não esqueça, nessa quinta-feira, dia 15 de outubro, no CRAS, no Centro Múltiplo do Uso da Vila Nova, é isso mesmo? Centro Múltiplo, acho que é isso. A do Vila Nova, participe, vamos que vamos. O texto é porque é grande pra caramba esse texto, mas acho que deu pra você entender, né? Já começou. Bom dia, Lenilde, tudo jóia?
1: Bom dia, flor do dia, tudo bem? Paz, tudo Cristo, jóia. Como é que você tá, minha gata?
0: Eu tô bem, graças a Deus.
1: Nós estamos por cá, né? Escutando essa mensagem do dia aí, linda e abençoada por Deus. Que Deus abençoe cada um desses professores, né? Desses pais, que Deus continue nos abençoando. Bom dia, com a
0: alegria. Amém, bom dia.
1: Ei, Johnny, mas não é fácil não, né? Mexer com gente não é brincadeira, mulher. Mas que Deus abençoe, né? E os pais ouçam isso aí que você falou, tudo é verdade. Cada pai ouça e reflita, né? E eduquem seus filhos da melhor forma.
0: Tem bom pais dia, que ainda
1: bom
0: fica
1: dia,
0: com raiva.
1: Com alegria.
0: Bom dia, minha querida Lenilde. Um beijo, minha linda. Tem pais que ainda fica com raiva, amada, ainda. Mas deixa crescer. Quando crescer, você vai sentir o peso nas costas, tá? Só pra te avisar. Janica, eu vou fazer 45 anos. Eu sei o que é. Deixa crescer pra você ver.
2: Oi, bom dia, Johnny Clare. Tudo bem com você, querida? Aqui tá tudo bem.
0: Eu tô ótima.
2: Tá bom, né, Johnny Clare? Fresquinho, bom demais. Johnny Clare, põe meu nome, sou rei. Helena de Souza Dantas, do Cristo Rei. Então tá bom, bora tomar café. Comendo uma bolachinha aqui, pra poder tomar uns comprimidos aqui. Então tá bom, abraço.
0: Com Deus. O cheiro, minha linda, até agora eu não tomei café, acredita? Não tive tempo de tomar café da manhã. Bem corrido, gravando vários vídeos aqui também. Pensa, mas daqui a pouco eu tomo. Johnny, quero participar do sorteio. Angelina Macedo, aquele abraço pra você, minha linda. Bom dia, Vicente.
3: Bom dia, Zinchada Cega de Plantão. Não vou pedir música, mas sim. É, na questão que você falou aí das mulheres limpar a casa, você vai ficar só incentivando. Rapaz, será que vai sair coisa que presta em ser incentivando? Tem um bom dia, Johnny. Tudo de bom. As palavras que você diz aí. Rapaz, lá perto de casa tem umas crianças que precisam muito da doutrina dos pais, hein? Estamos por cá, 100% e 1000 por hora.
0: Deixa comigo, uns 3 dias, deixa comigo. Se deixar comigo 3 dias, vem. Só nem que legal que você vai, eu interno ele, se não der, se não der conta. Vicente, quer dizer que eu não sou trabalhadeira, não é, Vicente? Vicente, eu sou trabalhadeira, Vicente. Rapaz. Johnny, bom dia, tudo bem? Tô aqui na escuta, abençoado dia. Bom dia, Alvani, um beijo, minha linda. Bom
4: Oi,
0: dia, Johnny, Miriam.
4: Bom dia, minha gata, tudo bem? Aqui tá todo mundo bem, graças
0: ótima.
4: A Deus. Johnny, eu quero aquela música, Bom Namorador. Alferes Pereira, Andressa, Johnny, Batomeu, Rian, a Dona Francisca, o Vinícius, o Melé, o Velho Chico, a mãe do Velho Chico. E simplesmente pra você, minha linda, ainda mais quem tá ouvindo a Rádio Conde. Foi meu nome, soltei Miriam Laudelina Procopio. Aqui deu uma chuvinha abençoada lá pra meio-dia, uma hora por aí.
0: Eita, coisa boa, hein, minha linda? Bom dia, seu Clemente, tudo jóia?
5: Bom dia, Johnny. Bom, Johnny.
0: Bom.
5: Bom, graças a Deus, foi uma boa chuva, né? Fala a música pra mim com o Teodoro Sampaio. Coração vira lata. Isso pra vocês, na rádio, Melé, Porreão. e para quem gostar. Tchau, obrigado. Põe no sorteio de amanhã, viu, Johnny?
0: Abraço pro senhor, seu Clemente. Tá no sorteio, meu querido. Bom dia.
6: Bom dia, Johnny. Bruno. Minha querida Morena da Cabeça Cachada.
0: Oi, oi.
6: Seu querido Vinte Fiel, Johnny. Queria pedir a música da esposa do Santo Santiago pra você. Hoje eu vou na sua casa. Oferecer pra mim, pra minha mãe, pra minha avó. Se tiver sorteio, Johnny, bota o meu nome de sorteio, Bruno Fernando Souza. Tchau, obrigado. Bom dia, Morena da Cabeça Cachada.
0: Um cheiro pra você, meu querido Bruno, aquele abraço. Bom dia, dona Terezinha.
7: Bom dia, Rádio Conto, bom dia, Johnny. Toca aí pra nós um momento gospel. Dia que eu sou sem Jesus. Pra isso, pra todos que estiver curtindo a Conte.
0: Um cheiro pra você, minha linda, aquele abraço, viu, dona Terezinha. Bom dia, Leandra. Johnny, quero ver, adora. Eu me escolhi, a Leandra Carvalho, aquele abraço. Bom dia, Albino.
8: Bom dia, Johnny Peia. Aqui é o Albino. Roda pra nós a música do Amado Edilson, menina de 12 anos. Somente pra nós curtir. Tô ouvindo teu programa aí pelo aplicativo.
0: Eita, coisa beleza? Boa. Beleza, você Albino trouxe piqui pra mim, gente. Pensa num piqui cheiroso. Tá ali dentro do congelador, vou levar pra comer com arroz. E depois vai trazer na casca pra eu comer com farinha. Ah, Maria, ô, coisa boa. Um cheiro, vai lá na Vale de Sacramento, a Maria Rosane, que mandou também uns pra mim comer com farinha. Gente, eu me acabei no piquim. Eu aproveito muito pra me comer, você tá doido? Ano passado eu quase não comi, que eu tinha muitas dores, dores no pé da barriga, eu tinha medo de comer, né? Quando era por conta da como se diz, eu tinha, não sabe, por conta da endometriose que eu tava, agora eu já fiz cirurgia, graças a Deus hoje tô curada, né? Mas eu tinha medo de comer, então esse ano eu tô me acabando, viu? Obrigada, Albino, obrigada, Maria Rosane, Deus abençoe vocês, viu? Bom dia!
9: Bom dia, Matheus, você é maçoqueira. Vai dar uma música bem bonita de Roberto Carlos, meu filho, com o meu professor. E as marcas que esse amor me fez. Tudo bom, beijo.
0: Beleza, um cheiro, meu amor. Tá concorrendo, bom dia.
10: Bom dia, Johnny, tudo bem?
0: Eu tô ótima.
10: Toca a música, Maria Passa na Frente. Daí eu ofereço a minha família celebre, a sua família. E os ouvintes que estão na sintonia, tá bom?
0: Beleza, dá um cheiro. Valeu, dona Santina. Oi, Gil Gomes.
11: Bom dia, bom dia, bom dia. Do Gil Gomes aí, Cachoeira de Goiás. Bom trabalho pra vocês. Que Deus, Nossa Senhora, o Anjo Gabriel ilumina vocês aí. Vamos ouvir com Leonardo. Incerteza Sem Fim, música muito boa. Gil Gomes aí, Cachoeira de Goiás. É nóis.
0: Um cheiro pra você, Gil Gomes. Aquele abraço. Bom dia, Gilmara Pessoa.
12: Bom dia, gente. Aqui é a Gilmara Pessoa. Eu quero participar do sorteio e faço um modão bonito aí pra nós.
0: Deixa comigo. Aquele abraço.
13: Bom dia,
0: Andressa.
13: Bom dia, Johnny Cleia. Bom dia, bom dia, bom dia, bom dia. Passa um ótimo, excelente, maravilhoso dia. Uhul! Quinto. Aonde? Trabalhando. Bora sim, bora. Quero oferecer toda a programação aí pra nossos amigos radio-ouvintes. E a próxima aí do Amado Batista aí pra minha sogra Dona Edith Serrano. Bora sim, bora. Bom dia, bom dia, bom dia. Ah, e um abraço pro Onça Preta lá na torre. Falou? Aí, Onça, seu alô. Bom dia, bom dia.
0: Bom dia pra você, Andressa. Bom dia a todos, Onça Preta.
14: Bom dia, Ariponde. Bom dia, Moreno, Cabelo Cacheado. Moreno, bota o modão pra nós, do Zezinho Barro. Pode ser uma da sua escolha. Feliz você da rádio, todos gostam da mesa.
0: Mando tchau, já, obrigado. Meu amigo, aquele abraço. Tchau, obrigado. Leandro Pedacilva, como sempre, animado, né? Bom dia, Nilza.
15: Oi, Johnny Cleia, bom dia. Hoje eu gostaria de ouvir a música com Mari Tizil, da Beijinho. Ofereço aí pra todos os ouvintes que estiver ouvindo o seu programa e pra você também. Um excelente dia a todos.
0: Obrigada, minha querida.
15: Nilza Souza Silva.
0: Me ame como eu amei assim. Já eu volto, viu, gente?
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0: Ainda falta tocar gente. Giovanni, Amado Batista, Bruno Marrone, a porrada ali.
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1: E chegou a hora de conferir as previsões para o seu signo. Vamos com Câncer, Leão e Virgem.
0: Câncer, Leão, Virgem.
1: Para você de Câncer, avalie expectativas no trabalho. Crenças podem te deixar recluso, mas à tarde, assuntos de interesse te destacam. Rosa, 18.
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1: Leão, examine posturas em grupo e amigos. Exageros dificultam interações. À tarde, reflita sobre sentimentos. Cinza, 3.
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1: Virgem, os astros pedem olhar amplo para a carreira. Dificuldade em interagir com importantes? Cuidado com exageros. Preto, 60. Daqui a pouco eu volto com as previsões para os próximos signos.
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E aí, papais e mamães de pet? Voltamos com o nosso Momento Pet, cheio de carinho e dicas para vocês. E a gente sabe, né? O quanto nossos bichinhos criam laços fortes com a gente. Por isso, uma dica super importante. Os animais também sentem solidão. É verdade. Quando eles ficam sozinhos por muito tempo, podem ficar tristes, ansiosos e até parar de comer. Para evitar isso, sempre reserve um tempinho do seu dia para dar aquela atenção, aquele carinho especial. Pequenos gestos fazem toda a diferença, deixando seu pet se sentindo amado e seguro. Afinal, eles merecem todo o nosso cuidado, não é mesmo? Daqui a pouco, na próxima parte do programa, tem mais dicas quentinhas para a gente cuidar ainda melhor dos nossos companheiros. Fica ligado!

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2: E estamos de volta, minha gente. Que energia boa, hein? Andressa Pires com vocês para mergulhar de cabeça nas emoções de Por Você. O capítulo de hoje tá imperdível. A Bela se emociona com o amor do Samuca, mas Peixe, Glorinha e Ítalo estranham quando ele a chama de mãe. Que mistério. Vanessa contrata Clarice e já sugere encontro para Leandra com Guilherme. Suelen fica confusa com Mike. Bela contrata o enfermeiro Vitinho e Gabriel a alerta sobre o dono do carro do acidente dela e da Julie. Ufa, quanta emoção! Não sai daí, porque em instantes o programa retorna com os destaques da novela Quem Ama, Cuida.
0: Não sai daí!

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2: 9:59.
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11: Estamos de volta, mamães e papais, com o seu Mamãe a Bordo. Que delícia ter vocês aqui com a gente de novo. E nesta parte do programa, os desconfortos na barriga dos nossos pequenos. Com o organismo ainda em formação, cólicas e gases são super normais, viu? Mas calma, tem jeitinho de ajudar em casa. Para gases, que tal um movimento de bicicleta? Coloque seu bebê de barriga para cima, dobre as perninhas, trazendo os joelhos para a barriga e imite um pedalar. Ajuda demais a eliminar o que está incomodando. Outra dica de ouro é o calor. Uma fraldinha de pano aquecida ou uma bolsa de água quente, com cuidado, na barriga do bebê. Um carinho que alivia. Lembre-se, se a situação apertar, um pulinho no pediatra é sempre a melhor opção. Mas para aliviar o dia a dia, essas dicas são um abraço quentinho.
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0: 10:09. 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Bom dia pra quem? Bom dia, deixa eu ver quem fala comigo. Alô, olá.
1: Bom dia, Dona Clé. Aqui bom é o Zé Brisco, Setor Oeste aqui. Tá
0: pois
1: escutando
0: é.
1: O programa seu ali. Eu passei lá já hoje, lá no treinar que você tava falando agora. Tem gente demais lá.
0: Tem gente, é? Eita.
1: Tem muita fila, né? Eu vim pra casa, mas de boa. E pra nós, se tu acha uma música lá de João Mineiro Marciano pra nós escutar aqui, eu com a dona patroa aqui, dona Regina, e nós estamos de boa aqui. E eu agradeço pelo sorteio de semana passada, que eu ganhei o combustível. Agradeço pra você, muito obrigado então, e nós estamos por aqui de boa.
0: A gente é que então, agradece, meu amigo, Zé Belisca, aquele abraço, obrigado pelo carinho, tá? Agradeço pela sua participação, aquele bom dia. Oi, Lourdes.
2: Bom dia, Johnny Cleia.
0: Bom dia.
2: Toca a música pra nós. É, Menino de Rua. Quero oferecer a vocês e toda a minha família. E um bom dia, uma ótima quinta-feira, abençoada e protegida por Deus.
0: Obrigada, minha querida. Aquele abraço, viu? Gente, olha só. Estamos contratando, tá? Secretária aqui pra Rádio Conte. Estamos contratando, tá? Atendimento ao telefone da recepção, organização de documentos também e arquivos. Apoio da equipe comercial também, agendamento e controle de compromisso também, suporte de rotinas aqui da rádio também, tá? Tem ensino médio completo, boa comunicação e organização também, principalmente. Conhecimento em informação básica e informática, tá? E proatividade e responsabilidade, principalmente, tá bom? Então, se você tá precisando de trabalhar, procura aqui, traga o seu currículo aqui no período da manhã, tá, gente? A gente só precisa no período da manhã, tá? Traga o seu currículo aqui na Rádio Conte, beleza? Bom dia, Dona Maria.
3: Oi, Johnny, bom dia. Johnny, eu queria ouvir uma música dos BTS. Você escolhe uma boa aí pra mim. Eu ofereço pra você, eu ofereço pra todo mundo que tá ouvindo a rádio. E ofereço pro Medeiros também. Eu quero participar do sorteio, Johnny.
0: Bom dia, um cheiro, Dona Lúcia. Aquele abraço, tá participando. Bom dia pro amigo Medeiros também, aquele abraço. Alô, Medeiros, grande abraço pra você, tá aí ligado na Rádio Conte também, né? Sempre sintonizado aí na Rádio Conte, aquele abraço, viu, Medeiros? Ele é o segundo sargento aí, PM Medeiros aqui da cidade de Vila Rica. Sempre sintonizado, bom dia, Conte. Cadê, Johnny? Deixa eu falar aqui, vamos lá. Bom dia, bom dia. Oi, Johnny, quero participar do sorteio. Elias Macedo tá participando, Fátima Macedo também. Deixa eu ver esse áudio, bom dia.
4: Oi, Johnny, bom dia. É, toda quinta-feira eu ouço o seu programa, assim, porque eu tô indo pra fazenda. A primeira coisa que eu faço é colocar no programa da Johnny Cleia, que é o melhor do Brasil, né, gente?
0: Obrigada, meu amor.
4: Bom, Johnny, hoje é dia dos professores. Eu gostaria de desejar aqui um feliz dia do professor para todos os professores que batalham, que lutam, né, que ensinam a cada dia. E a gente em especial aqueles professores do nosso município, em especial a Escola Marista Pérez, que ali nós estamos trabalhando com muito afinco. Estamos programando para o nosso FestMap a semana que vem. Gostaria já estender o convite para vocês, a todos da rádio, que participem, né, das movimentações desse momento cultural. E quero oferecer essa música para todos os nossos professores do município Aquarela de Toquinho.
0: Beleza, dona Sônia, um beijo, minha professora maravilhosa, aquele abraço, minha gata, beijo grande, tá? Bom dia também pro o irmão do nosso amigo Medeiros, o João José, né? E o Péricles, um cheiro pro Péricles também, né? Aquele abraço. Ou é o nome do Péricles, mas acho que não, acho que o Péricles é outro nome, né? Bom dia!
5: Bom dia, Transleia, Paulo da Conte, Elisa Regina. Queria pedir a música Curiquirene, Nossa Senhora Aparecida, oferecer para minha família, para todos que estiverem na escuta e quem gostar da mesma. Uma ótima quinta-feira e um bom dia.
0: Bom dia, minha linda. Aquele abraço. Fala, meu amigo Vicente.
6: Amiga, trabalhadeira, eu sei que tu é. Eu falo é na parte do incentivo.
0: Ah, do incentivo.
6: Rapaz, chegando quinta-feira, hein? Cadê o Leandro Pedacilva aí? O Samuel Pacheco deve estar fora de área, né? Que ele não tá mandando
0: certeza
6: áudio.
0: Certeza que ele tá fora de área. O Leandro Pedacilva manda aquelas figurinhas desanimadas ainda, né? Já ele se anima. Aí chega na sexta manhã, ele manda aquela figurinha, né? Vamos tomar uma. Bom dia, Johnny. Quero participar do sorteio. Rosângela de Souza Dantas. Aquele abraço. Ele manda a figurinha dele com a Heineken na mão.
7: O Wagner Bahia, cadê o burrinho que tava aqui amarrado, moço?
0: Sei
7: Sumiu
0: lá.
7: Sumiu daqui?
8: Sei lá. Deve ter ido atrás do seu tião.
7: Então chama. Achei. Ah, safadão, velho.

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11: Estamos de volta com Guia Astral.
3: Libra, Escorpião, Sagitário.
11: Para Libra, os astros pedem um novo olhar para sua rotina e interações. Atenção a exageros. À tarde, foco na carreira. Cor, roxo. Sorte, 56.
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11: Escorpião, repense seus investimentos e planeje. Há tendência a exagerar ou desperdiçar oportunidades. Autoestima e reconhecimento à prova. Cor, laranja. Sorte, 9.
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11: Sagitário, a lua pede que se coloque no lugar do outro, em comércio ou relacionamentos. Cuidado com julgamentos. Entenda o cenário. Cor, marrom. Sorte, 44. Daqui a pouco estaremos de volta com as previsões finais do Guia Astral. Não saia daí.
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2: Oi, eu sou Letícia Leal e tamo de volta com o Momento Informação.
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2: Para começar nossa parte de interação, a dica de saúde de agora é sobre algo que muita gente sente, sabe? Aquele olho tremendo que incomoda. Para evitar isso, a gente tem umas dicas simples. Primeiro, hidrate bem os olhos, piscando com frequência. E se você passa muito tempo na tela, a cada 20 minutos, descanse a vista por 20 segundos olhando para longe. Ah, e uma boa noite de sono e gerenciar o estresse também fazem uma baita diferença. Pequenos hábitos que cuidam da sua visão. Fica ligado porque daqui a pouquinho tem mais uma dica de casa para você, aqui no Momento Informação.
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4: 10:39.
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9: Olá, mamães, papais e todo mundo que ama essa família Mamãe a Bordo. A dica é sobre um passeio que pode virar uma super aula, levar as crianças ao mercado. Olha, se seus filhos já estão acostumados a ouvir não e a entender os limites, levar eles ao supermercado de vez em quando é super saudável, viu? Eles aprendem muito observando a gente. Entendem a realidade da família, o quanto se gasta e como nossas escolhas fazem diferença no orçamento. É um momento de conexão e aprendizado. Um tempo de qualidade que vale ouro. É isso, meus amores. Um beijo super carinhoso da Andressa Pires pra você. E a gente se encontra de novo no próximo Mamãe a Bordo, tá? Fica com a gente.
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0: Amada Edilson cantando sucesso pra você aqui. Eu amei uma mulher, 10h48 agora. Ô, moda cachorra é essa, gente? Num climinha de frio desse, você tá doido? Bom dia, Johnny, quero participar do sorteio. Meu nome é Fabiana, manda o nome completo, Fabiana, um beijo. Bom dia, minha flor, estamos por cá na escuta. Bom dia, Bozeilda. Johnny, quero pedir Marlon e Maicon. Um abraço pra você, Domingas Macedo. Johnny, tudo bem? Hoje os parabéns vai pra todos os professores pelo seu dia. Que o Pai do Céu abençoe com luz, fé, deixa eu ver aqui, lhe dê perseverança, pois o futuro da sociedade, a educação do cidadão passa por todas, concentra pelas mãos dos professores, né, minha linda? Aquele abraço pra você, Virene Haas. Feliz dia do professor, feliz vida, abraço a todos. Um beijo pra você, minha linda, aquele abraço, viu? Bom dia, dona Lídia. Cadê o áudio da dona Lídia?
1: Bom dia, Johnny, tudo bem com você? Tô
0: ótima.
1: Dá uma música aí com o Gustavo Mioto pra mim ouvir, a sua escolha, oferecer pra você, pra Poliana, pra Dayara, pro meu esposo, pra todos que estiver ligadinho no seu programa.
0: Mando já, dona Lídia, aquele abraço, bom dia, Johnny, quero ouvir Leandro Leonardo, fim de semana sem você. Francilene Mendes, mandando pra todos nós da rádio, obrigada. Dona Euripa, tudo bem?
2: Bom dia, Johnny. Ô, Johnny, desculpa, eu me arrumei. Mandar música pra nós, comer nós, Zé Rico, Estrada da Vida. Feliz pra Marli e o Zeca. Pra todos que gostam da mesma.
0: Um beijo, Marli. Minha linda. Dona Euripa, eu toquei ela no começo do programa, tá, minha linda? Bom dia, Marili.
3: Bom dia, tudo bem?
0: Tô
3: aqui
0: ótima.
3: Tá tudo bem, tudo certo. Hoje eu quero escutar a música do Amado Batista, Folha Seca. Quero oferecer pro meu irmão José Rodemar, que ele gosta muito dessa música. Cada vez que canto essa música, eu lembro dele. Essa é a música do meu irmão. Bom dia, fica com Deus.
0: Com Deus também, minha linda. Eu tô querendo no começo da programação, tá, minha gata? Aquele abraço, Marilin, Londrina, no Paraná, ouvindo a programação.
4: Bom
0: Oi,
4: dia.
0: Disse, bom dia.
4: E aí, tudo bem por aí?
0: Toca graças
4: uma música
0: a Deus
4: pra nós aí, oferece pra família Cassol. Aqui tá escuro, vai chover, hein?
0: Aqui também tá. Parece que vai cair a chuvinha, meu pai. Bom dia, Francisca.
5: Bom dia, Johnny Clemorás. Como é que tá? Bom dia, Poliana.
0: Eu tô bem.
5: Como vocês estão por aí, minhas amadas? Tudo bem?
0: Tudo
5: bem.
0: Todo mundo bem, graças a Deus.
5: Daqui a pouco vai cair uma farola aqui, viu? Refresca o tempo. Bota meu nome no sorteio, 11 horas, manqueirinho pra mim. 4 horas da manhã, viu? Eu vim aqui, pra Retorno, pra Miriam, pro Melé. E pra tipo Poliana, pra quem estiver ali tá na Rádio Conte Vila 5, viu? Bom dia e boa sorte.
6: Ei, Johnny Clea. Vem comer piti, que mas eu tô com a bacia de um balde de piti aqui, ó.
0: Ah, Maria.
6: Comer piti, vem aqui buscar.
0: Oh.
6: Tô falando que tô de cascar o piti comendo com farinha. Vem aqui, tu vê o tanto piti que tem aqui. O bababá, viu? Comer com uma galinha, quem come galinha, ó.
0: Ah, Maria, nem fala, dona Francisca, nem fala. Se não fosse tão longe, eu ia agora. Um beijo, meu amor. Johnny, quero ouvir a música com Amado Batista, menininha. É, ofereço pra minha neta Sofia. Elisete, aquele abraço, minha querida. Bom dia.
7: Nada, bom dia.
0: Bom dia, Zé.
7: Tô ouvindo aqui o programa e passei pra ouvir, pedir você pra rodar música antiga. Eu gosto daquelas antigas. Zé Fortuna e Pitangueira. Paineira, velho.
0: Já eu mando pra você, meu amigo, aquele abraço, viu? Amigo Zé Dourado. Já eu mando pra você essa moda aí, cachorra pra você. Bom dia, Aldina, tudo bem?
8: Bom dia, Johnny. Quinta-feira boa, abençoada, fresquinha. Vai cair uma água, em nome do Senhor Jesus.
0: Amém, amém.
8: É, nega, roda uma boa aí pra nós, melhor do gospel, é com o Jota Neto. Não tem sozinho, ofereço pra você, todos que estão na escuta do programa, meu, muito obrigado.
0: Eu que agradeço, minha linda, beijo grande, tá? Agora sim, vamos de música? Dá tempo de tocar? Dá.

E aí, meu povo, Lineu Silva na área, com seu Momento Pet. Que alegria ter você aqui, pertinho da gente. E olha, o amor pelos nossos bichinhos é uma coisa linda, né? Sabia que o carinho, esses pequenos gestos como brincar e conversar com eles, fazem uma diferença enorme? Eles confiam mais na gente, se sentem mais seguros. E esse vínculo, esse vínculo faz bem demais pra todo mundo. Amor é puro cuidado. E falando em cuidado, já parou pra pensar onde seu pet bebe água? Parece bobagem, mas o lugar influencia. Evite deixar o potinho perto da caixinha de areia ou em lugares barulhentos, viu? Eles preferem um cantinho tranquilo e limpinho para se hidratar. E por último, mas não menos importante, brinquedos. Sempre verifique se são seguros e do tamanho certo para o seu amigo. Nada de coisas frágeis que podem virar um perigo. A segurança vem sempre em primeiro lugar. E essas foram as dicas especiais para você e seu companheiro. Eu sou o Lineu Silva e te espero na próxima, com mais carinho e informações para o seu animal de estimação. Até lá!

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19: Vamos conferir agora as previsões finais do zodíaco.
18: Capricórnio, Aquário, Peixes.
19: Capricórnio, a lua pede reflexão no trabalho. Comunique-se com sabedoria, pois exageros atrapalham resultados e saúde. Cor verde, número 21.
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19: Aquário, analise finanças e investimentos. Cuidado com exageros em amizades e afetivo. Equilibre a autoestima, pois excessos atrapalham seu desenvolvimento. cor branco, número 32.
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19: Peixes. Avalie posturas em família e projetos futuros. Não negligencie fatores importantes. Analise tudo com verdade e sabedoria. Cor azul, número 12. Obrigada pela companhia. Espero você no próximo programa com novas previsões e muita energia positiva. Até a próxima.
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17: 11 horas e 5 minutos, 11 e 5 agora. Eu vou para o nosso momento especial, momento gospel. Deixa eu atender a Claudete aqui, deixa eu... antes que comece o gospel. Bom,
20: oi,
17: dia, Claudete.
20: Eu escuto do programa. Queria que você rodasse uma música bem bonita em homenagem aos professores, pelo Dia dos Professores. E em especial o meu esposo Edio, que dedicou a vida dele a essa profissão. Forte abraço a todos, Claudete Birigulho.
17: Abraço para você, Claudete.
20: Minha amiga, passando para pedir todo mundo que gosta, para oferecer para todos que vêm ouvir na Rádio Conte, feliz para Luciana na Torre, para você, com toda a família e minha família. E todos que estiver ouvindo na Rádio Conte, Vila Rica e região.
17: Obrigada, nossa amiga Luzia, obrigado pelo carinho. Bom dia, bom dia. Fabiana Pereira Pinheiro, beleza, Fabiana, tá no sorteio, minha querida. Sorteio amanhã, tá, gente?

0: Obrigado, gente. Obrigado mesmo. Quem gostou, dá um grito aí.
1: Nossa Senhora.
0: Agora vocês podem sentar-se. Que agora o momento é religioso.

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2: 11:29.
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11: Horas e 34 minutos, 11h34. Deixa eu atender as últimas participações aqui. Bom dia, bom dia. Quero participar do sorteio. Sandra da Silva Santiago tá participando, meu amor. Amanhã tem sorteio. Não esquece de participar amanhã também, viu, gente? Johnny, quero participar do sorteio. É, Guilherme Pereira. É Raider que fala, ou Raider? Sobrenome bonito esse, hein? Você tá doido? Só é difícil de falar. Mas já tá participando, viu, Guilherme? Aquele abraço. Bom dia, quero participar do sorteio. Charles Raidar, eu acho que é Raidar Teixeira. É Raidar, acho que pronuncia Raidar, né? Que sobrenome bonito esse de vocês, viu, gente? Um beijo. Bom dia, Johnny, quero participar do sorteio. Hilary Pereira Macedo, um beijo, Hilary. Tá participando, meu amor? Amanhã eu tô de volta às 8 em ponto no Bom Dia Conte. Me aguardem aqui, tá, amores? Amanhã tem super sorteio pra vocês aqui com os melhores patrocinadores, Supermercado Vendão e Conveniência BR Mania do Alto Poço Cecília. Alto Poço Cecília sempre presenteando vocês aqui no Bom Dia Conte, tá? Amanhã eu tô de volta. Johnny, o ouvinte fiel. Vou começar a preparar tudo já, né, gente? Porque já estamos aí, já quase final de outubro. Já vou começar a preparar tudo pro ouvinte fiel. Me aguardem. Até amanhã, se Deus quiser.

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0: Obrigado, Bião!
1: Diego e Vitor Hugo, rapaz!
0: Que incrível!
2: Obrigado, meu mano.
1: Obrigado, meu gato. Obrigado, meus lindos. Deus abençoe mais um projeto.
2: Amém.

Olha, só quero que cê saiba que o pai, além de pai, também é amigo seu.

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1: Meio-dia e 59.
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14: Com vocês, Heitor e Murilo.

0: Essa canção se resume naquela velha história do relacionamento. Acho que todo mundo que já teve um relacionamento de grande, que foi grande na sua vida, muito tempo com uma pessoa, a gente reconhece que com o passar do tempo os defeitos vão ficando muito notórios no relacionamento. E passam a fazer parte das brigas, dos desentendimentos. E a gente faz por esquecer as qualidades, o tanto que a pessoa é gente boa com você, independentemente dos defeitos que ela tem. Todo mundo é imperfeito, todo mundo é cheio de falhas. Mas cabe a você, que escolheu uma pessoa para sua vida, fazer essa pessoa ser melhor todos os dias. Se você não quiser, deixa ela partir. Deus colocou a gente nesse mundo para amar, mas amar de verdade. E amar de verdade também é deixar partir às vezes. Mas se você que está aqui hoje, que tem um relacionamento, que está desgastado, cansado, e ama essa pessoa, coloca uma mão na frente, senta, conversa, bate um papo, tudo se resolve na conversa. Não deixa ela ir embora não, porque vai ser muito ruim você sentir saudade quando você vê ela nos ombros de outra pessoa, deitada aqui com ele, sendo feliz com os mesmos defeitos. Porque defeitos só muda de endereço, mas são os mesmos. E eu queria que quem soubesse agora cantasse com a gente essa canção, uma canção muito especial. O nome dela é Imperfeitos. E eu quero ouvir agora a voz de vocês com a gente. Chegue mais, meu amigo.
1: E vai que numa hora dessas... Eu te...

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3: 1:41.
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0: Alô, meu amigo. Alô, minha amiga.
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0: Marília Tavares!
1: Matheus Aias!
0: Obrigado, meu amor. Você é maravilhosa, que Deus te abençoe.
1: Amém, eu que agradeço.
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8: Boa tarde! Muito boa tarde! São 14 horas e 12 minutos. E pra você, nesta quinta-feira, já estou por aqui na Sintonia 101,5, na Conte FM. A sintonia da cidade ao litoral, até às 18 horas. E o nosso encontro e compromisso, e eu aqui, aguardando o seu pedido musical. Hoje, quinta-feira, é o dia de TBT. Qual é o TBT que você gostaria de lembrar? Manda sua mensagem, sintonize e estamos no Vem Com A Gente. E o número do nosso WhatsApp é o 663554-2266. E hoje, essa quinta-feira, é muito mais especial. Por quê? Porque é o dia dos professores. Ensinar é transformar vidas e construir futuros. Nossa totalmente gratidão a todos os professores que com dedicação e amor fazem a diferença todos os dias para nossas crianças, para o nosso futuro, né, gente? O meu TBT me leva para casa com Zezé de Camargo Luciano. Manda aí o seu TBT para mim e eu vou já aqui começar com a participação também do Naldo. O Naldo tá aqui também, já aqui conosco nessa tarde maravilhosa de quinta-feira. Boa tarde, Naldo. Tudo bem com você, meu amigo?
9: Boa tarde, Ponte. Boa tarde, Paulinho. Paulinho, bota o nome do Sandro Lúcio. Manda sua escolha aí. Principalmente dos Mostra da Mira. Tchau e obrigado.
8: Tchau, obrigada, Naldo. Nosso amigo Gil Gomes, lá de Cachoeiras de Goiás, está aqui conosco, ligadinho na nossa tarde. Boa tarde, Gil.
10: Gil Gomes em Cachoeira de Goiás, desejando uma ótima tarde para vocês, uma tardinha boa demais aqui na cidade de Cachoeira de Goiás, e tô passando para desejar um bom trabalho para vocês, que Deus abençoe vocês aí, fechou?
8: Obrigada, Gil, pela sua participação. Então vamos me levar para casa, depois Sandro Losso, do Naldo. Esse é o seu TBT, né, Naldo? O meu é o Me Leva Pra Casa, do Zezé de Camargo Luciano. Eita, essa é de... Meu Deus do céu,

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3: 2:19.
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0: paredões. É o rei da seresta. Pra minha galera de Minas Gerais, minha galera do Maranhão, minha amiga Alicia Melo, tem cerveja aí?
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4: Quatorze horas e 47 minutos. 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Vai me perdoando, porque essa com Vitor e Léo vai lá no fundo da alma.

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2: 2h58.
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1: E aí, galera do Autodicas. Que bom ter você aqui com a gente. Eu sou o Lineu Silva e tô pronto para te dar aquela força no cuidado com seu carro. Para começar a nossa primeira parte, uma dica que muita gente esquece, mas que faz a diferença: a rotação dos pneus. Sabia que os pneus da frente desgastam diferente dos de trás? Fazer essa rotação a cada 10 mil quilômetros, ou como manda o manual, faz eles durarem bem mais, viu? É uma manutenção barata que seu bolso e seus pneus agradecem. Na próxima parte, tem mais autodicas para você.
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